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2: Vai

0: gratidão.
1: Vocês são maravilhosos. Muito obrigado.
0: Valeu, São Paulo.
1: Por tudo, tá, gente?
2: Bom demais.
1: Obrigado.
3: Em Bandeirantes, 18 graus.
4: Murilo Huff.
5: Zé Vitor Israel.

0: Essa ficou no nosso modelão, hein, rapaz?
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6: Boa noite.

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1: Em Bandeirantes, 18 graus.
2: Você.

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5: Paraná. 10h32.

0: Em Bandeirantes, 17 graus.
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2: Olá, boa noite. Essa é mais uma edição do Good Night que está começando e uma edição muito bonita. Nós convidamos você a ficar conosco e acompanhar as músicas, a dica de leitura, um livro comovente o de hoje. Também a clássica da noite, tem muita coisa boa neste programa. Seja muito bem-vinda, seja muito bem-vindo. Eu sou o Luciano Delgado. Na edição e na produção está o Edson Veloso, com a minha colaboração na produção. Começamos a parte musical com Javier Rodrigues, Llenando de Amor.

0: Primeira sequência fechando com Leone, Garotos. Teve também Tears for Fears, Advice the Four Young at Heart e Javier Rodrigues na primeira, Llenando de Amor. Já já a gente volta com Good Night.
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2: Estúdio Casa, 11h19.
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5: Como eu disse no início do programa, essa edição tá muito bonita. Mais uma prova disso é a clássica da noite. Essa canção foi gravada em 1965, no álbum Just Once in My Life. Um enorme sucesso composto por Hi Zirit e Alex Nurt. Uma das músicas mais gravadas no século XX. E uma das regravações desta música foi o tema de Patrick Swayze e Demi Moore no filme Ghost, do outro lado da vida. Vamos ouvir The Righteous Brothers, Unchained Melody.

0: Thalia, Graças a Deus, Nara Leão, Amor nas Estrelas. E a extremamente clássica Enchanted Melody, com The Righteous Brothers. Daqui a pouco tem mais.
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1: Estúdio Casa, 11 horas e 36 minutos.

0: Em Bandeirantes, 17 graus.
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5: De volta com Good Night e a dica de leitura hoje, que é comovente, é imperdível. O livro Quarto de Despejo, da escritora Carolina Maria de Jesus. Livro publicado em 1960. O diário da catadora de papel Carolina Maria de Jesus deu origem a este livro, que relata o cotidiano triste e cruel da vida na favela. Com uma linguagem simples e realista e um olhar sensível, ela conta o que viu, viveu e sentiu nos anos em que morou na comunidade do Canindé, em São Paulo, com os três filhos. A autora descreve a dor, o sofrimento, a fome e as angústias dos favelados. A obra já foi traduzida para mais de 13 idiomas e com várias edições já lançadas no Brasil. Quarto de Despejo, de Carolina Maria de Jesus. Aproveite, boa leitura para você. Vamos ouvir ABBA, I Have Dreams.

0: gente ouviu Lenny Kravitz, Again. Antes tocou Supertramp, Free as a Bird. E começamos com ABBA, a linda I Have Dream. Já já a gente volta.
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2: Estúdio Casa, 11 horas e 54 minutos.

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1: Esse é o último bloco de hoje, a gente segue em alto nível. Agora tem Lady Antebellum, Need You Now.

0: Fechamos muito bem, Jota Quest, o que eu também não entendo. Ana Carolina, Problemas. E Lady Antebellum, Need You Now. A vida é igual a um livro, só depois de ter lido é que sabemos como encerra. Carolina Maria de Jesus. Muito obrigado por sua companhia. Tenha uma ótima noite. Até a próxima.
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acho que a gente devia parar pra conversar, tá ligado? Assim, só se você quiser, mano. Me liga mais tarde, mano. Tô com saudade.

0: Agora uma canção que vocês conhecem muito bem. Uma canção do nosso último disco, Nossa Missão.
1: Meia-noite 46.

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Bom dia pra você, bom dia, bom dia, bom dia! 5 horas e 3 minutos, 5 e 3 em Bandeirantes, bom dia pra você que tá sintonizado na melhor, você está na sintonia certa. 87.7, a nossa Casa FM, 87.7 de muita qualidade no seu rádio. A partir de agora, tá chegando aí o programa Sertanejo 87 comigo, Luiz Henrique de Mendonça. Vou contigo até às 7 horas da manhã, trazendo o melhor da música sertaneja, sempre aqui na nossa Casa FM, na nossa 87.7. Bom dia pra você! A partir de agora você pode mandar mensagem no WhatsApp 43 999 20 4010, 43 999 20 4010, pede seu sucesso, pede sua música e vamos juntos aí até às 7 horas da manhã montando e fazendo a nossa programação. Hoje meio constipado, meio anasalado, com a voz meia abalada devido a um forte resfriado, mas estamos aqui, estamos firmes no pé do eito e vamos aí até às 7 horas da manhã, se Deus quiser. É, né? Hoje o negócio não tá 100%, não. Vou falar pra você, o trem tá meio esquisito, mas vamos que vamos. O narizão vai, parece um chafariz, tá aparecendo lá fora hoje. Hoje, falar em hoje, hoje é quarta-feira, 9 de setembro, meio da semana, tamo aí já. Encaminhando já pro final do mês, né? Já dia 9 de setembro e chuva lá fora. Pensa numa chuva que tá caindo lá fora, que você não tem ideia. Tá caindo o mundo lá fora, viu, dono de casa? Só comprou guarda-chuva? Não comprou, né? Eu também não. Eu falei pra comprar guarda-chuva ontem, eu saí de casa ontem de manhã. Depois que eu saí daqui da rádio, eu tenho que comprar um guarda-chuva, eu tenho que comprar um guarda-chuva, eu tenho que comprar um guarda-chuva. Eu não comprei o guarda-chuva. Tô lascado. Vou ter que comprar hoje, não vai ter jeito. E a senhora também vai ter que comprar, porque, ó, 87% entre... rolou a língua aqui. A umidade relativa do ar fica entre 87% e 99%. A mínima é de 17, a máxima de 23 graus. E a precipitação acumulada de chuva pra hoje, que era 2 milímetros, agora é 10. Ontem tinha falado que ficava em torno de 2.2, 2.3 milímetros, né? Porém, o trem adiantou aqui, agora é 10 milímetros, não tem conversa não. Vai chover, já tá chovendo, né? E vai chover o dia todo, viu? Vai chover o dia todo, o dia inteirinho, vai ficar aquele negocinho, chove um pouquinho, para, chove um pouquinho, para, vai até umas 11, 11 e meia da noite. Aí a maior incidência de chuva hoje será em torno das 8 horas da manhã, que vai cair aí 1.7 milímetros entre 8 e 9 horas da manhã. Depois aí às 10 horas da manhã tem outra pancada que vai dar 1.2. Aí depois é só chuva moderada. Mas teremos chuvas. O sol teoricamente vai nascer às 6h26 e o seu poente será às 18h14. Os ventos sopram na casa dos 7 km por hora, podendo chegar com rajadas de até 25 km por hora. Ainda bem que não vai ventar tanto, tá? Porque se venta bastante aí dava ruim, aí ficava bem pior, né? Vamos agora pra quinta-feira? Pra quinta-feira também vai ser outra pedrada, viu? Outro balde d'água na cara da gente, ó. A mínima 19 e a máxima 23 graus. A umidade relativa do ar fica entre 91% e 99%. É muita água. 34.2 milímetros. E a chance dessa chuva acontecer de 98%. Os ventos sopram entre 7 e 40 km por hora. Ai, ai, ai, ai, ai. Ó, já logo meia-noite de amanhã, né? De hoje pra amanhã já vai cair logo 2.7 milímetros de água. Vai dar uma paradinha 3 horas da manhã, vai voltar aí umas 5 horas. Ai, na hora que eu chego na rádio. Vai dar 1.1 milímetros, depois vai dar outra pancada em torno da 1 hora da tarde, mais 2.3, 2 horas, 2.1, misericórdia. Aqui, ó, às 4 horas da tarde vai ser o ápice. O pico do negócio vai ser aqui às 5 horas, 6.2 milímetros despejados de uma vez só. Ai, ai, ai, ai, ai. Que bom, que vem a chuva, né? Chuva é

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8: Eita, coisa boa, Sertanejo 87, Estúdio Casa, é aqui na nossa 87.7, na nossa Casa FM, né? Bom dia pra você que tá sintonizado na melhor, você está aqui na nossa 87.7, aqui na Casa FM. Bom dia pra você, alô Claudião, bom dia também pro Marcão Segurança, bom dia também pra Luciana que tá ouvindo lá no Jardim São Rafael, bom dia também pro Baiano, alô Baiano, bom dia, Luiz Otávio, bom dia pra você também, viu? O Renato também tá curtindo, Gabriel, alô Gabriel, tá curtindo aí a nossa programação, bom dia pra você também, a Rafaela, bom dia, a Rafaela tá curtindo, ouvindo aí a nossa programação também na nossa 87.7, a Rafaela e o Rafael, né, alô Rafael Marinho, famoso Pipo Joe, bom dia pra você também, viu Pipo, tá curtindo, ouvindo a nossa programação aí, bom dia pra você, viu? Vamos juntinhos aí então até às 7 horas da manhã, como já disse, hoje um pouco anasalado, com a voz meia anasalada, meio gripado, constipado, mas a gente tá se tratando, devagarzinho a gente vai melhorar, beleza? Então vamos aí, agora eu quero falar pra você do nosso apoio cultural de Reciclar Comércio de Sucatas. 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Eu tomei uns remédios mais fortes pra adiantar o processo de cura, não de cura, de melhora da gripe, porque curar a gripe não se cura, né? A gripe ela só, você só se retrai ela. E eu tô meio dopado, a verdade é essa. 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Rapaz, o negócio hoje não tá bom, não. O trem tá azedo pro meu lado. Mas vambora, vamos tocando o barco aqui até onde não aguentar, nós vamos falando. 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Horas 31 minutos, 5:31 em Bandeirantes. Vamos de música? Vamos de música. Loira do Carro Branco, João Paulo e Daniel. Bom dia, Bandeirantes. 5:31.

0: Zá!
1: É, eu também prefiro morrer de pé do que viver de joelho. Você tá doido? Mercedita, Daniel, participação de Perla. Agora são 5 horas e 42 minutos. Bom dia pra você.
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1: O governo brasileiro reservou 500 milhões de reais para o setor de arroz, mesmo sem a previsão de desabastecimento do produto. A medida visa apoiar os produtores e estabilizar o mercado.
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7: Opa, bom dia pra você. Bom dia, bom dia, bom dia. São 6:02, virando mais uma hora aqui na nossa 87.7. Bom dia pra você. Bom dia pra você que tá ligando o rádio agora. Bom dia pra você que tá chegando. Bom dia pra você que está aí desde as 5 da manhã, curtindo, ouvindo aí a nossa programação. Você está aqui na nossa 87.7, na nossa casa FM, com certeza. Bom dia pra você. Vamos juntinhos aí até as 7 horas da manhã, trazendo o melhor da música sertaneja pro seu rádio, viu? Então pode mandar mensagem 43 9 9920 4010 e vamos juntos montando a nossa programação até as 7 horas da manhã. Alô, Claudião, bom dia pra você, viu, Claudião? Claudião tá ligadinho, curtindo aqui, ouvindo aqui a nossa 87.7. Bom dia pra você que também que tá sintonizado aí do outro lado do rádio, tá ouvindo a nossa programação. Manda sua mensagem pra cá, dá um alô, manda nem que seja um sinal de fumaça pra gente saber que você tá ouvindo aí. Pode mandar mensagem pelo WhatsApp também, 43 9 9920 4010, viu? Quero falar pra você agora rapidamente da previsão do tempo. Não é surpresa pra ninguém, hoje tá chovendo aí, aqui tá chovendo, choveu a noite inteira e ainda tá chovendo, e chovendo, chovendo com força, viu? Atualizando o site, se me para agora. A mínima 17 graus, a máxima pode chegar a 26 graus. A umidade relativa do ar fica entre 70% e 98%. A precipitação acumulada de chuva para hoje, 10,3 milímetros. E a chance dessa chuva cair é de 98%, inclusive está caindo. Os ventos sopram com 7 km por hora, podendo chegar com rajadas de até 32 km por hora, né? É, o sol nasce às 6h26 e o seu poente será às 18h14, porém, muito provavelmente, nós não iremos ver a cara do sol hoje. Porque, meu amigo, vai chover o dia inteiro. Aqui eu tô olhando aqui os horários, mais ou menos, que tá previsto para essa chuva cair. E é o dia inteiro, tá? Fica tranquilinho. Não esquenta a cabeça, eu falei pra você ontem, né? Compra um guarda-chuva, compra um guarda-chuva. Ô, dona de casa, compra um guarda-chuva que amanhã vai chover, amanhã vai chover. A senhora não comprou um guarda-chuva, né? Pois é, eu também não. Hoje tem que sair correndo tudo, comprar um guarda-chuva, porque o negócio tá feio. Ó, tem chuva pra hoje, 10 milímetros. Pra amanhã, tem aí a mínima 19 graus, a máxima pode chegar a 25 graus. Tá? A umidade relativa do ar fica entre 82% e 99%. Amanhã, quinta-feira, dia 10. Hoje é dia 9. A precipitação acumulada de chuva para amanhã é um balde d'água bem cheio, viu? 59,4 milímetros. Santo Deus misericordioso. E a chance dessa chuva acontecer é de 98%. É, os ventos soprarão na casa dos 11 km por hora, podendo chegar com rajadas de até 40 km por hora. É muita água, né? Aí pra sexta-feira, dia 11, teremos aí em média 42,8 milímetros de chuva. Pro sábado, dia 12, teremos em média 14,1 milímetros de chuva. E pro domingo, teremos em média aí 30,9 milímetros de chuva. E para segunda-feira teremos 15,3 milímetros de chuva e para terça-feira 1.3. Na quarta-feira que vai dar uma quietada, quarta, na quinta, mas na sexta já tem mais 6 milímetros marcado também. Meu Deus do céu, nós vamos virar sapo. Nós vamos virar sapo. Não vai ter jeito não. Se vê, vende o carro e compra um bote. Oh, Jesus amado, 6:06, vai chover. Vai chover, tá chovendo aí, aqui tá chovendo, choveu a noite inteira e ainda tá chovendo. Cê tá é doido, moço. Bom, vamos de música? Não, vou falar de apoio cultural primeiro. 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Agora sim vamos de música. Música boa, Fala Mansa, 100 anos, bom dia pra você.

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Ou se encontra, com toda a certeza do mundo, a gente se encontra aqui na Casa FM, na nossa 87.7. Agora são 6 horas e 26 minutos, 6h26. Bom dia para você que tá aí do outro lado, sintonizado, ouvindo a nossa programação, ouvindo aqui a nossa 87.7. 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São 6 horas e 28 minutos, 6h28 em Bandeirantes. Bom dia pra você, viu? Alô, criançada, hoje é dia de botar uma touca de sacolinha na cabeça, hein? Bota uma touca de sacolinha na cabeça pra não molhar o cabelo, pra não molhar aí a orelha, pra não molhar o cabelinho, pra não molhar a orelha, e vai pra escola. Não vai faltar na escola só porque tá chovendo, não, viu? Você não é de açúcar, tem que levantar, trocar de roupa, se agasalhar, porque também tá frio, não tá fácil pra ninguém hoje aqui fora, não, viu? Então levanta, coloca uma blusa, coloca uma touca de sacolinha e vai pra escola, vai estudar, vai aprender, pra não ficar tongão, não, tem que ficar espertão. Sempre estudar é o melhor negócio, com toda certeza. Então levanta e toma um cafezão aí da hora, come um pãozinho com queijo, presunto, mussarela, mortadela, bota aí uns 3, 4 ovos cozidos no meio do pão e come e vai pra escola. Vai peidar fedido lá dentro da sala, professor vai brigar com você, hein? Faz favor, hein? Olha, agora são 6 horas e 29, fala cada coisa que até eu me arrependo depois, viu? São 6 horas e 29 minutos, eu quero falar pra você do nosso apoio cultural de Mercado Milênio. 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

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Rapaz do céu, não devia ter falado dos quatro ovos cozidos, né? Ai, ai, ai, tá chegando o final de semana, hoje é quarta-feira, daqui a pouco já é sexta, sábado, da sabadão é dia de quê? Sabadão é dia de pescar, né? Quem gosta de pescar? Eu gosto de pescar demais da conta, né? Tem gente que não gosta, eu gosto e gosto muito. Então, essa aqui eu vou tocar pra mim, essa música aqui, ó, Vida de Pescador, Mato Grosso e Matias. Essa vai pra mim e pra todo mundo que gosta de pescar aí. Pra você que gosta de pescar, pra você que é pescador, então vamos curtir aí, Mato Grosso e Matias, Vida de Pescador. Música.

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1: Sertanejo 87 aqui na Casa FM. Bom dia pra você, são 6 horas e 43 minutos, 6h43, bom dia. Você que tá sintonizado aí, você que tá do outro lado do rádio, bom dia, muito obrigado pelo carinho da sua audiência. Bom demais saber que você tá aí do outro lado, viu? 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São 6 horas e 45 minutos, 6h45, bom dia pra você. Vamos de música. O último adeus, Leonardo, 6h45, 15 minutinhos para as 7 horas. Bom dia pra você.
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9: É, Sertanejo 87 é aqui na nossa Casa FM, 6 horas e 51 minutos, bom dia pra você, viu, 6h51, vambora levantar, daqui a pouquinho começa as aulas, já botou a touca na cabeça da criança? Já deu os quatro pão. Quatro pão com ovo cozido, misericórdia, imagina? Pão com ovo cozido na escola não dá certo não, viu? Meu Deus do céu, peidado na sala, tá lascado. Acabar com a aula mais cedo. 6h51. Galerinha, é o seguinte, eu tô tirando o time de campo, tô pegando o meu boné e dando no pé. Prometo pra você que se Deus quiser, amanhã estarei de volta trazendo muito mais música, muito mais alegria, sintonia, alto astral e com a voz um pouquinho melhor, né? Se Deus quiser. Hoje tá meio complicado, a voz tá meio anasalada, tô meio constipado, meio gripadão aqui, mas a gente tá firme no pé do eito aqui, tocando o barco do jeito que dá. O importante é tá aqui. Se tiver fartando um pedaço, não tem problema. Tando aqui, tá bom demais. Aí a gente vai tocando o barco do jeito que dá e a gente vai trazendo a melhor. Eu dou o meu melhor, o que eu posso, o meu máximo pra estar aqui e fazer a programação pra vocês, tá bom? Prometo pra você que eu vou me cuidar, vou cuidar da minha voz. Amanhã a gente tá aqui de volta com a voz recuperada, se Deus quiser. Beleza? Vou deixando a minha última de hoje, Som de Cristal, Joaquim Manuel. Com toda certeza, pra você que tá ouvindo, muito obrigado pelo carinho da sua audiência. Aos nossos apoios culturais, que Deus abençoe e prospere grandemente cada um de vocês, viu? Tudo de bom, muito obrigado pelo carinho, muito obrigado pela confiança. Vocês, fiquem todos com Deus, a gente se vê por aí, se cuidem e até amanhã, se Deus quiser. Daqui a pouquinho vem aí o programa Oração da Manhã, logo após aí o horário eleitoral, né? Vem o programa Oração da Manhã com meu amigo Lúcio Escalada. A todos vocês, um beijo no coração de cada um de vocês, até amanhã, se Deus quiser. Tchau, obrigado!
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5: Olá, bom dia! Em Bandeirantes, são exatamente 7:29, começando a nossa oração da manhã, nessa quarta-feira, dia 9 de setembro. Bom dia para você. Vamos juntos aqui na nossa oração da manhã, nesta quarta-feira, tá? Bom dia para você que tá chegando agora, tá com a gente desde cedinho. Vamos juntinhos aqui na nossa manhã. E começamos bem a nossa programação, a nossa oração da manhã, com um momento de oração com o Padre Ezequiel Dalpozo, aqui na nossa casa. FM, bom dia pra você.
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0: noite, graça e paz para você. Que o Deus que nos ama seja a nossa permanente companhia neste dia. Eu gostaria de conversar sobre a solidão. A nossa condição humana é solidão. Por mais que queiramos nos cercar de pessoas, sempre as decisões mais importantes da vida quase sempre são tomadas na solidão. Muitas vezes temos dificuldade de conviver com ela. Precisamos da televisão, do rádio, da internet. Nós precisamos preencher o nosso tempo e o nosso espaço com algum som ou barulho. Em alguns momentos, o mergulho na tagarelice do mundo é necessário, pois temos de cumprir um papel social. Em outros, porém, afasta-nos de nós mesmos. É saudável curtir a nossa própria solidão e ter momentos de tranquilidade e silêncio. Só poderemos ouvir a voz do coração quando mergulhamos no silêncio, percebendo aquilo que somos, percebendo as nossas emoções, conversando com elas e compreendendo-nos como seres humanos. As pessoas ao nosso lado podem nos incentivar a casar, a mudar de emprego, a correr novos riscos, a fazer uma coisa ou outra, mas, no entanto, sabemos que somente nós teremos que arcar com todas as responsabilidades e consequências dos nossos atos. As decisões fundamentais da nossa vida devem ser tomadas quando nós nos encontramos com o silêncio, com a meditação, com a oração e com Deus, portanto, e ali nós vamos tendo a melhor decisão. Dizem que o momento mais delicado da vida é o momento da morte, e ali se sente a maior solidão de todas. Por mais que se queira confortar o paciente que está morrendo, no fundo sabe-se que a experiência da morte é uma vivência solitária e que nenhum de nós terá como fugir desse momento ou adiá-lo. Por isso, caro ouvinte, nada mais sábio do que aprendermos também a gostar da nossa própria companhia e, ao mesmo tempo, de estar livre das exigências dos outros. Esse é um sinal de que estamos de bem conosco mesmos e com a vida. Isso, porém, não é isolamento. Isolamento é doentio, é diferente. A cada um cabe aprender a ter momentos de solidão e fazê-los, torná-los fecundos, encontrar formas de conviver com essa realidade o mais saudavelmente possível. Pensemos nisso neste dia. Que Deus te abençoe e te guarde. Em nome do Pai, do Filho e do Espírito Santo. Amém.
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2: 7 horas mais 30.

0: 7:37 da nossa manhã. Toque no altar, trazendo a arca aqui na nossa manhã. Bom dia, uma excelente manhã de quarta-feira para você, 9 de setembro de 2026. Vamos juntos aqui na nossa manhã, nesta quarta-feira. 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Alô, Sérgio, bom dia, paz e bem, tá acompanhando a nossa manhã, bom dia, manda aqui um forte abraço para todos os ouvintes, que Deus abençoe o Sérgio, toda a família aí acompanhando sempre a nossa oração da manhã aqui na nossa Casa FM. 7:39, continuamos com o apoio cultural, voltamos já.
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5: 7h43 da nossa manhã, Padre Rodrigo Natal. Milagres. Bom dia.

0: horas mais 46 minutos aqui na nossa manhã. Padre Rodrigo Natal, milagres aqui na nossa manhã, nesta quarta-feira. Vamos juntos aqui na nossa oração da manhã. Bom dia para você. Tá aí acompanhando a nossa manhã, tá nos deixando fazer parte da sua programação, né? Nos levando de carona em casa, no trabalho, no trânsito, bom dia, indo ao trabalho, né? Deixando a gente ir junto com você, louvando e agradecendo a Deus por mais um dia. Obrigado pelo carinho sempre com a nossa Casa FM, tá bom? 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Porque neste caso, tempo é dinheiro. 7h49 na nossa manhã, apoio cultural continua, a gente volta já com Celina Borges aqui na nossa manhã. Bom dia pra você.
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14: Celina Borges, aqui na nossa manhã. Bom dia.

0: 7:57 da nossa manhã. Celina Borges, aqui na nossa manhã. Bom dia. É muito bom saber que você está aí do outro lado do rádio, louvando e agradecendo a Deus conosco aqui na nossa manhã, né? Nessa quarta-feira, dia 9 de setembro de 2026. Vamos juntos, com toda certeza, lembrando que durante este período, né, eleitoral, a nossa oração da manhã está um pouquinho menor, né? Nossa oração da manhã está das 7:25 até as 8 da manhã, né? Depois volta ao normal aí, com toda certeza, após o horário eleitoral, né? A gente temos que adotar a isso, então com isso a gente teve que diminuir um pouquinho aqui, mas mesmo assim, nós louvamos e agradecendo a Deus por mais um dia, agradecemos por mais uma manhã que se inicia, pela chuva que cai, pelo sol que brilha, pela noite que escurece, que nos dá sono, né? A noite dormida ou aquele dia dormido, né? Muitas vezes as pessoas, né, trabalham à noite e trocam, né, para dormir durante o dia, mas enfim, vamos juntos aqui, sem dúvida alguma, na nossa manhã. Aqui na nossa oração da manhã dessa quarta-feira, quero falar para você também do nosso apoio cultural, né? 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Então tenha sempre à sua disposição a Compucel Informática. 8 horas em ponto, não há tempo para mais nada, a gente vai ficando por aqui prometendo voltar amanhã a partir das 7 horas da manhã, se o nosso bom Deus permitir, e às 7:25 com nossa oração da manhã. Continue conosco após o nosso apoio cultural, voltaremos com o nosso Casa Notícias aqui na nossa manhã da nossa Casa FM. Um forte abraço, continue conosco, até lá, tchau, tchau.
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16: Olá, bom dia. Em Bandeirantes, 8 horas mais 5 minutos e está entrando no ar o seu, meu, nosso Casa Notícias. Hoje, quarta-feira, 9 de setembro de 2026. Santos do dia, São Pedro Claver, presbítero jesuíta, apóstolo entre os negros deportados, sacerdote da Companhia de Jesus. São Pedro Claver é conhecido na história como um dos mais fecundos e generosos missionários da América do Sul. Celebrado pela igreja em 9 de setembro, trabalhou mais de 40 anos na Colômbia entre os negros escravos, dos quais batizou cerca de 300 mil.
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16: Olha só a previsão do tempo para hoje, para toda a nossa cidade, nossa região, né? A temperatura fica entre 17 e 26 graus, né? Também a umidade relativa do ar varia entre 70 e 98%. A precipitação acumulada, ou seja, 10,3 milímetros de chuva, com uma probabilidade de ocorrência de 98%. O sol nasceu às 6h26, irá se pôr às 18h14. Os ventos na casa de 7 km por hora, com rajadas podendo chegar a 32 km por hora. Nesta quarta-feira, dia 9 de setembro, os termômetros marcam aqui, em Bandeirantes, 17 graus neste momento.
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8: 8:10 agora no nosso Casa Notícias, nesta quarta-feira, dia 9 de setembro, trazendo as principais informações do nosso país, do estado, da nossa cidade e também internacionalmente. O presidente russo Vladimir Putin e o seu par americano Donald Trump mantiveram uma conversa extremamente franca, entre aspas, nesta terça-feira sobre a guerra na Ucrânia, informou o Kremlin, enquanto Moscou retomava, né, os bombardeios maciços contra o território ucraniano, após uma pausa de 3 dias. Mais cedo, o presidente ucraniano, né, Vladimir Zelensky, afirmou que negociadores da Ucrânia, Rússia e Estados Unidos poderiam se reunir este mês para tentar encontrar uma saída diplomática para o conflito.

0: A imprensa do Irã informou ontem que um míssil americano atingiu um navio petroleiro iraniano em frente à costa da ilha de Kargi, sem registro de vítimas. Abre aspas, um pequeno petroleiro iraniano foi alvo de um ataque com mísseis por parte do exército terrorista dos Estados Unidos a 4 milhas da ilha de Kargi. O petroleiro foi atingido por um projétil lançado pelas forças americanas na área de fundeio da ilha de Kargi, fecha aspas, afirmou a agência de notícias Tasnim. Anteriormente, a mídia iraniana já havia noticiado explosões ouvidas a partir dessa ilha, situada no Golfo e de onde se exporta a maior parte do petróleo do país, e na cidade portuária de Jaski, porto do estratégico Estreito de Hormuz.
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0: 8:13 agora, 8:13, você muito bem informado aqui no nosso Casa Notícias nesta manhã de quarta-feira. 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
0: 8:15 agora, 8:15 do nosso Casa Notícias, trazendo as informações nacionais para você neste momento. Olha, a partir de hoje, de acordo com o Sistema de Tecnologia e Monitoramento Ambiental, as tempestades retornam ao estado do Paraná. As chuvas já deviam ser registradas no interior já nesta madrugada. No decorrer do dia, as áreas de instabilidade se espalham pelas diferentes regiões e, principalmente, a partir da tarde, aumenta a condição para temporais isolados, né? Portanto, a partir de quinta e sexta-feira, o tempo fica ainda mais instável, com a formação de avanço de uma nova frente fria pelo sul do Brasil, que deve atravessar aí todo o estado do Paraná. A previsão é de bastante chuva em todas as regiões paranaenses. 8:16 agora no nosso Casa Notícias, 8:16 agora, você muito bem informado aqui na nossa manhã, trazendo para você informações, e é claro, tudo o que acontece no nosso país, no nosso estado, na nossa região, na nossa cidade, né? Enfim, tudo aquilo que destacamos para você aqui na nossa programação do nosso Casa Notícias, né? Nesta manhã de quarta-feira. O ex-presidente Michel Temer declarou que teve uma breve conversa com o ministro do Supremo Tribunal Federal, Alexandre de Moraes, em que aconselhou a procurar diálogo com também ministro André Mendonça para minimizar a crise na mais alta corte, né? Michel Temer afirmou que a questão envolvendo o STF é grave e o cenário ideal seria, né, o diálogo entre todos os integrantes para que se chegue em um acordo. Abre aspas. Então, às vezes, como uma disputa entre setores, ainda que seja entre Alexandre de Moraes e o Mendonça, o ideal seria dialogarem lá. todos eles chegarem a uma composição, porque qualquer solução litigiosa, digamos assim, que o Supremo venha a dar será péssima para o país. Fecha aspas, declarou ele, né? Na conversa ocorrida antes da determinação de Mendonça pelo afastamento do diretor-geral da Polícia Federal, Andrei Rodrigues, e do diretor de inteligência da corporação, Leandro Almada, Temer defendeu uma solução interna para este impasse. 8 horas mais 17 minutos aqui no nosso Casa Notícias, 8 horas mais 17 minutos aqui na nossa manhã. Quero aproveitar e dar um toque muito especial para você, né? 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seu dia a dia, com toda certeza, com os produtos lá do Mercado Rubi para você. 8 horas mais 19 minutos, agora 8 horas mais 19 minutos, o nosso Casa Notícias nesta manhã de, digamos que quarta-feira, trazendo aqui para você então, a partir de agora, uma matéria do Alan Barbosa sobre a AGU, que vai estar recorrendo aí, né, as informações. Vamos saber essa informação, que a gente acabou de destacar, aquela coisa toda, né? Tá dando muita coisa acontecendo lá em Brasília, né? Vamos saber um pouquinho mais sobre essa questão com o Alan Barbosa.
2: A Advocacia Geral da União recorreu ao presidente do STF, ministro Edson Fachin, da decisão que afastou de forma cautelar, por 90 dias, o diretor-geral da Polícia Federal, Andrei Rodrigues. A medida do ministro André Mendonça, desta terça-feira, arrastou de vez o governo federal para dentro da crise da Suprema Corte. O recurso é assinado pelo advogado-geral da União, Jorge Messias, e por outros integrantes da direção da AGU, e sustenta a existência de grave lesão à ordem pública e administrativa, e também argumenta que o afastamento cautelar viola frontalmente a prerrogativa constitucional privativa do presidente da República. Um dos motivos do pedido de afastamento de Andrei seria o monitoramento do AGU, Jorge Messias e do próprio Mendonça. Segundo a Advocacia Geral da União, o conjunto fático atrelado à produção e à divulgação de relatórios de inteligência da Polícia Federal já se encontrava sob a condução direta da presidência da Suprema Corte desde 3 de setembro de 2026. A partir disso, o ministro Edson Fachin determinou o prazo de 5 dias para manifestação das autoridades, inclusive de Andrei Rodrigues e do diretor de inteligência da Polícia Federal, Leandro Almada da Costa, também afastado. O recurso da AGU é uma das medidas do Planalto. O presidente Lula também foi aconselhado a convocar o Conselho da República para apaziguar a crise. Formado por 15 membros, o colegiado tem como funções aconselhar o presidente em momentos de crise institucional ou instabilidade democrática. De Brasília, Alan Barbosa.
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0: 8:21 agora no nosso Casa Notícias, nesta manhã de quarta-feira, dia 9 de setembro. Olha, entidades empresariais se mobilizam em torno de um manifesto à nação brasileira, pedindo que o Supremo Tribunal Federal examine os fatos diante da crise institucional que atinge o país, né? O movimento é capitaneado pela Federação das Indústrias do Estado de São Paulo, mais conhecido como Fiesp, né? Que organiza a adesão do empresariado. Segundo apurou a reportagem, o texto foi assinado por 2.650 entidades representativas de classe até o momento. Abre aspas, o Brasil é como é notório, atravessa uma crise institucional de extrema gravidade. E o seu epicentro é precisamente a Corte de Justiça, a quem a Constituição confiou a última palavra. Não se trata do episódio isolado nem do ruído passageiro, fecha aspas, diz o manifesto, e conforme a minuta, né, do texto do qual a reportagem obteve acesso, né? E então, procurada, né, a Fiesp não respondeu. O presidente da Fiesp, Paulo Scaffi, também não atendeu a reportagem. Portanto, o espaço continua aberto para o presidente da Fiesp, né? Que coisa, né? Todo mundo se manifestando, todo mundo colocando aí, digamos que preocupado com a situação, querendo uma resposta, e parece que tá tudo, nada tá acontecendo, né? É uma coisa absurda o que nós estamos visualizando naquilo tudo, né? Que coisa, é uma coisa assim que a gente para e pensa, né? Fica pensando no que pode acontecer, né? Ou não vai acontecer nada, né? É uma situação complexa também, né? São exatamente 8:23 agora, 8:23 aqui no nosso Casa Notícias nesta manhã, trazendo para você também o nosso apoio cultural, né? 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Olha, trazendo informações também, o Alan Barbosa continua com informações para você aqui na nossa manhã, nessa quarta-feira. Vamos acompanhar o áudio aqui no nosso Casa Notícias.
2: Um dos argumentos do ministro Gilmar Mendes para pedir vista da decisão que afastou o diretor-geral da Polícia Federal, Andrei Rodrigues, do cargo, é que o ato monocrático de André Mendonça tende a promover o desequilíbrio da disputa político-eleitoral. A oposição tem aproveitado as decisões de Mendonça para reforçar o discurso contra o ministro Alexandre de Moraes e agora apoiá-lo pelo afastamento do diretor da PF. Para o cientista político e presidente do Instituto Cultiva, Rudá Risse, a queda de braço entre dois ministros do STF também faz parte de uma luta eleitoral contra a estabilidade de Lula nas pesquisas.
3: Lula está numa situação muito confortável e não houve alteração nenhuma da intenção de voto do eleitor desde maio. A única alteração foi Cury, que não alterou significativamente a intenção de voto em Lula e Flávio. Embora Flávio, dentro da margem de erro, portanto não pode ter certeza, tenha perdido mais voto que Lula, mas está tudo dentro da margem de erro. Não houve mudança nenhuma. E por isso, todo bloco bolsonarista ou bloco que não quer Lula com essa vantagem começou a agir. Primeiro, divulgando as pesquisas sobre intenção de voto segundo turno, que praticamente não falando nada das pesquisas sobre primeiro turno. Muito suspeito, não?
2: Para Gilmar Mendes, a inclusão do julgamento na pauta da primeira turma em menos de uma hora do início da sessão virtual impediu o exame da integralidade dos autos e da decisão submetida a referendo, o que é grave em se tratando de uma medida cautelar que afasta das funções o dirigente máximo da Polícia Federal. Para Rudá Risse, o avanço de Mendonça contra o Executivo reforça a tese de interferência nas eleições deste ano.
3: Além do ataque frontal ao ministro Alexandre de Moraes. Evidentemente que é um fato político, que isso não é um fato jurídico. Deve vir mais coisas daqui por diante. Essa campanha promete e o pós-campanha também.
2: Outro argumento do ministro Gilmar Mendes é que os afastamentos cautelares de Andrei Rodrigues e de Leandro Almada, esse da diretoria de inteligência da PF, foram determinados a partir de solicitação formulada por partido político, no caso, o Partido Novo. Para Mendes, decisão em aparente contrariedade ao Código de Processo Penal e também ao regimento interno do próprio Supremo Tribunal Federal. De Brasília, Alan Barbosa.
0: 8 horas mais 29 minutos, agora 8 horas mais 29 minutos aqui no nosso Casa Notícias, nesta manhã de quarta-feira. Continuamos trazendo as informações para você, ainda falando de candidato A, candidato B, candidato C, ou seja, das eleições 2026. Para você ter uma noção, olha que absurdo, né? Mas é o que acontece. Os principais candidatos à presidência nas eleições de 2026, só os principais candidatos à eleição 2026, tá? Da presidência da República, nada além disso, somente os presidenciáveis. Já gastaram, declararam 74 milhões de reais gastos já. Só na campanha, ou seja, foram gastos 74 milhões de reais em gastos de campanha. Entre as despesas estão publicidade, estratégia digital, voos e advogados. Ontem começa, né, o prazo aí para candidatos, partidos, federações e coligação apresentarem à Justiça Eleitoral a prestação de contas parcial da campanha eleitoral, né? Entre os principais presidenciáveis, os gastos declarados até agora, como eu destaquei, somam 74 milhões de reais. Ah, então, portanto, né, a gente vê aí como que os candidatos gastam o nosso dinheiro, né? Para você ter uma noção, 74 milhões de reais só os presidenciáveis, tá? Aí tem senadores, deputados federais, deputados estaduais, governadores, né? De todo o Brasil. Imagine quanto que isso não custa para o poder público, né? Aí a gente fala, né? Poderia fazer muitas outras coisas, né? Com toda certeza. Mas, né? Mesmo sem registro completo, né? Alguns aspectos em comum aparecem nas despesas quase todos os candidatos à presidência, né? A priorização de empresas de comunicação digital e a inclusão de serviços advocatícios na folha de pagamento, né? Apesar de forte investimento em presença digital, os presidenciáveis não abandonaram a estratégia de publicidade à imprensa com adesivos, santinhos e bandeiras, né? É uma coisa que ainda não consegui entender, né? Ainda a gente tem tudo isso, aí você tem, né, o TSE, né, de uma forma geral, que coloca para as rádios, TVs, a propaganda eleitoral gratuita. Aí as grandes big techs, né, que é as, digamos que Facebook, Instagram, enfim, YouTube, todas as mídias digitais, TikTok, enfim, todas as outras, né, você, o candidato, né, o candidato tem que pagar ali para publicidade, né? Aí você vê a discrepância disso tudo, né? Eles lutam, entre aspas, contra as mídias digitais, mas estão lá investindo em cima disso, gastando horrores, né? Enquanto as rádios, as TVs têm que colocar isso gratuitamente para a comunidade de uma forma geral, né? Você está ouvindo aí tempo sim, tempo não, tempo sim, tempo não, tempo sim, tempo não, as propagandas eleitorais. Ah, se não coloca. Ah, se não coloca. Né? Enfim, né? Só para dar uma questão aí, só com os gastos, né, dos presidenciáveis. Como eu destaquei, né, só os presidenciáveis. Ainda assim tem os deputados estaduais, deputados federais, também os senadores, governadores. Isso, né, só os principais ali já foram 74 milhões de reais. Aí você vê, cada estado tem os seus candidatos, né? Aí você vê o tamanho dessa bola de neve que é as eleições no nosso país, né? Só vai dinheiro, só vai dinheiro. 8 horas mais 33 minutos aqui na nossa manhã do nosso Casa Notícias, trazendo as informações também aqui com o Bruno Moreira. Ele destaca aqui para você mais informações no nosso Casa Notícias.
4: E conhecer uma nova cultivar, entender o comportamento de uma doença ou buscar informações técnicas dependia principalmente de viagens, visitas a instituições de pesquisa e da troca presencial entre profissionais do setor. Essas experiências continuam sendo fundamentais, mas hoje são complementadas por um novo cenário. Boa parte dessas informações também está disponível na palma da mão. O avanço do marketing digital ampliou as possibilidades de comunicação no agro, tornando o acesso ao conhecimento mais ágil e democrático. Para quem trabalha diariamente com sementes, comunicar valor passou a ser tão importante quanto entregar qualidade, fortalecendo a conexão entre inovação, informação e resultados no campo.
5: Hoje o pessoal, os produtores rurais, né, de modo geral, eles têm uma faixa etária aí que vai entre 40 e 55 anos, né? Esse pessoal mais jovem sabe se comunicar melhor, né? E inclusive dentro das plataformas que existem hoje, né? Acho que é importante essa inúmeras formas de se comunicar, né, de passar a sua mensagem. O agro brasileiro teve essa transformação, né, dentro da comunicação.
4: A avaliação é de Breno Moraes, diretor-geral da Verluz Sementes. Ele aponta que a comunicação técnica também mudou de foco. Mais do que explicar conceitos complexos, o desafio passou a ser mostrar como a tecnologia ajuda a resolver problemas reais enfrentados pelo produtor. Questões como nematóides, doenças, excesso de umidade ou estresse hídrico acabam guiando essa conversa.
5: Quando a gente acaba focando a comunicação em cima do problema que se resolve, acaba facilitando a vida tanto nós, sementeiros e multiplicadores, quanto até mesmo produtor, porque na realidade nós somos também produtores, né? Fica fácil falar junto com os nossos pais, né?
4: O ambiente digital também ampliou as possibilidades de relacionamento. Informações que antes demoravam dias ou semanas para circular, hoje chegam instantaneamente. Isso vale para recomendações técnicas, negociações comerciais e até para a solução de problemas no campo.
5: Digital hoje é fundamental. As plataformas que hoje existem, as segmentações que são possíveis de colocar dentro de uma comunicação, a inteligência artificial também que já tem embutida nessas plataformas, a super especialização de segmentação que tem também ajuda demais. a forma como a gente se comunica, a forma como a gente faz negócios, nós que comercializamos os cultivares de soja, né, a gente hoje faz negócio instantaneamente com uma pessoa que está a 1.500, 2.000 quilômetros de distância da gente, né?
4: Essa proximidade também contribui para fortalecer a confiança entre quem desenvolve tecnologia, quem multiplica sementes e quem produz. Com acesso rápido a dados, conteúdos especializados e novas ferramentas, a busca por informação passou a fazer parte da rotina da propriedade. E isso reforça a importância de conteúdos que realmente gerem valor.
5: O conteúdo hoje é extremamente relevante. Com a inteligência artificial já embutida dentro dos mecanismos de busca, né? Mostra que não só a palavra-chave tem importância, né? Mas também o conteúdo é extremamente importante, porque essas inteligências artificiais elas avaliam, né, qual que é a relevância daquele conteúdo que foi publicado dentro de um site, dentro de um blog, dentro de um Facebook, né? Então, isso é extremamente importante, esse conteúdo ter valor para quem está acessando, né?
4: A experiência compartilhada pelo Breno ajuda a traduzir para o produtor rural o valor da genética, da pesquisa e da evolução constante das sementes, de forma acessível e prática. Ao aproximar a inovação da realidade do produtor, a comunicação eficaz e o marketing digital contribuem para a construção de confiança, fortalecem o relacionamento entre os diferentes elos da cadeia produtiva e evidenciam a importância dos multiplicadores como agentes fundamentais na conexão entre a tecnologia desenvolvida pela indústria e os resultados alcançados nas lavouras. Produção, roteiro e locução, Bruno Moreira.
0: 8:38, agora 8:38, você muito bem informado aqui no nosso Casa Notícias, nesta quarta-feira, dia 9 de setembro de 2026, vamos juntos aqui com toda certeza, né? Onde quer que você esteja, em casa, no trabalho, no trânsito, né? Nos levando aí de carona, enfim, onde quer que você esteja, né? Obrigado por nos deixar ir junto com você aqui na nossa programação da nossa Casa FM, né? Olha, duas crianças e o adolescente que furtaram um carro e dirigiram em alta velocidade por Florianópolis disseram ter aprendido a dirigir jogando videogame. Segundo os policiais civil e militar, o caso ocorreu no último domingo, né? Eles têm, olha que coisa, 10, 11 e 12 anos. Segundo o comandante do 22º Batalhão de Polícia Militar, o Major Adriano de Farma Jerônimo, alegaram ter cometido o ato por aventura. O adolescente de 12 anos teria conduzido o veículo, né? Abre aspas, não tinha interesse em eu ferir nenhum lucro, foi porque eles decidiram naquele momento. Fecha aspas, explicou, né? O delegado Vitor Dutra Arger, da Delegacia Especializada no Atendimento ao Adolescente em Conflito com a Lei, afirmou que a polícia tem a informação que os menores aprenderam a dirigir jogando, especialmente quando a seleção do câmbio automático, né? Ou seja, o D-Drive, entre outras coisas. Outros detalhes não foram informados. O carro é um Omoda 5, né? Era um automático. Ou seja, veículos deste modelo trocam de marcha sem precisar do controle manual e do uso do pedal de embreagem. Conforme o delegado, até o momento não há indícios de responsabilidade dos genitores ou responsáveis legais. Ele também informou que eventual apuração de negligência ou falha é de competência do Conselho Tutelar e do Ministério Público, né? Que coisa, gente. Olha, crianças, 10, 11 e 12 anos, né? Que coisa. Vou dar uma voltinha de carro, né? Não, vou dar uma voltinha. Dá uma voltinha pra lá, voltinha pra cá, né? Tô jogando lá no meu videogame, agora quero dar uma jogar aqui, né? Eu quero ver na vida real como funciona, né? E levaram o carro aí pelas ruas lá de Santa Catarina, né? Que coisa, né, rapaz? Se não fosse trágico, né? Triste, seria hilário, né? Mas, enfim, são crianças, né? Não vai se como que se responsabiliza por causa disso, né? Aí é complicado. Chegar pro pai, onde você foi? Ah, dá uma voltinha de carro, mas que carro? Ah, peguei ali na esquina. Olha que coisa. 8 horas mais 41 minutos aqui na nossa manhã. 8h41, bom dia para você aqui no nosso Casa Notícias. Quero trazer para você também a importância, né? Melhor dizendo, das cooperativas, né? A Virgínia Alves destaca essa informação a partir de agora dentro do nosso Casa Notícias.
6: As cooperativas de crédito operacionalizaram R$3,9 bilhões em financiamentos com garantia do Fundo de Aval às Micro e Pequenas Empresas, o FAMP, em 2025. O valor representa mais de 80% de todo o crédito concedido com apoio do fundo no país. A presença das cooperativas ajuda a ampliar o acesso ao financiamento, principalmente em municípios onde a oferta de serviços financeiros é menor. O presidente da Confebras, Luiz Lessi, destaca o impacto desses recursos nas economias locais.
7: Isso significa crédito chegando ao pequeno produtor, ao empreendedor, às famílias e às empresas. Significa recursos permanecendo nas comunidades, movimentando a economia local e gerando oportunidades. Por quê? Quando falamos de cooperativismo financeiro, não estamos falando apenas de números. Estamos falando de pessoas e de um futuro mais próspero.
6: Em 2026, o sistema cooperativo já viabilizou R$1,260 bilhões para micro e pequenas empresas, respondendo por quase 86% das operações garantidas no período. Mas ampliar o crédito não significa apenas aumentar o volume de dinheiro disponível. O gerente de capitalização e serviços financeiros do Sebrae Nacional, Valdir Oliveira, alerta para a importância de avaliar a necessidade do negócio antes da contratação.
8: Nós entendemos que o crédito é como um remédio. Se for dado na posologia certa, salva o paciente. Mas se errar na posologia, vamos dar problemas, levar problemas para esse pequeno empreendedor. Como sempre orientamos, que não façam a automedicação e que procurem o médico atrás do remédio adequado. No caso do crédito também, sempre dizemos, procure o Sebrae.
6: O FAMP funciona como uma garantia complementar para facilitar financiamentos quando o pequeno negócio não possui todas as garantias exigidas pela instituição financeira. A estratégia também prevê orientação e acompanhamento para que o empreendedor avalie a necessidade e a capacidade de pagamento antes de assumir a dívida. Produção e reportagem, Virgínia Alves.
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1: 8:48, agora 8:48, trazendo as informações do esporte para você. Ontem tivemos, né, o São Paulo, é isso mesmo, o São Paulo saiu atrás por uma vaga na semifinal da Copa Sul-Americana ao perder aí por 1-0 para o Boca Juniors na noite da última terça-feira, né? Tá na bomboneira, a história poderia ser bem diferente, né? Se o time estivesse aproveitado o bom momento nos primeiros 45 minutos, né? Então, portanto, digamos assim, as chances foram criadas. O time de Dorival Júnior iniciou a partida dando continuidade ao bom jogo que fez a vitória sobre o Atlético Mineiro, marcando em alto e sem liberdade para adversário sair jogando. No entanto, teve menos assertividade ofensiva no que a partida pelo Brasileirão, né? Mesmo seguindo aí, conseguindo criar menos chances, o tricolor poderia ter aberto o placar duas vezes. A primeira chance surge justamente em pressão alta que força o erro de passe e a bola sobra, né? Com o Lago, com o Iago, melhor dizendo, que cruza na medida para o Luciano, né? E sozinho cabecear para a grande defesa de Álvaro Monteiro, né? Então, portanto, depois, em mais uma jogada pela esquerda, Caleri recebeu e de frente para o gol e dentro da área, mas finalizou muito mal. Nessa altura, o jogo já estava corrido com intensas trocas de posse de bola e muita marcação dos dois lados.
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1: 8:50, agora 8:50, o nosso Casa Notícias, trazendo as informações aqui na nossa programação, né? A médica Gassi Paola de Souza, a Mazia, de 37 anos, foi morta a facadas por uma discussão com um companheiro de 25 anos na cidade de Maringá, no interior do estado, né, aqui no estado do Paraná, na noite de sábado. Segundo a Secretaria de Segurança Pública, o estado daí é também a Polícia Civil, o casal mantinha um relacionamento conturbado e havia reatado havia pouco tempo. O suspeito foi preso em flagrante pela Polícia Militar em Mandaguari, também no interior paranaense, na residência da mãe dele. De acordo com a Polícia Civil, ele permanece sob escolta no hospital, pois apresentava ferimentos provocados por arma branca.
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1: 8:51, agora 8:51, o nosso Casa Notícias nesta manhã, aqui na nossa programação do nosso Casa Notícias, né? Nesta manhã de quarta-feira, quero aproveitar e dar um toque muito especial para você do nosso apoio cultural, né? 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
1: São exatamente 8:53, agora 8:53 no nosso Casa Notícias. Olha, o Paraná registrou 2 graves casos de violência nesta terça-feira que tiveram um pai como agressor e um filho, ou a filha como vítima, ou uma das vítimas, né? Na situação mais trágica, matou-se uma criança de apenas 5 anos. No outro caso, o homem esfaqueou uma mulher e a sua companheira e em seguida fez o próprio filho de apenas 2 anos de refém. A motivação para os 2 crimes seria o fato dos homens não aceitarem o fim do relacionamento. Um desses casos ocorreu na tarde de ontem, né, na Fazenda Rio Grande, na região metropolitana de Curitiba. Um homem discutiu com a ex-companheira e a esfaqueou, como é comum nesses casos, né? Ele não aceitaria o fim do relacionamento. Em seguida, o ataque pegou o filho de 2 anos e fugiu, para depois manter o menino como refém dentro de um carro, usando uma faca como arma, né? Isso virou notícia ontem nacionalmente, ao vivo, nas TVs, né, de todo o país. E a gente fica aí pensando, né, como que chega o estado, que chega isso tudo, né? Lamentável essa questão, né? Lamentável mesmo. 8:54 agora.
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1: 8:54 no nosso Casa Notícias nesta manhã de quarta-feira. 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
1: 8h56, trazendo as informações policiais a partir de agora, tudo que aconteceu na nossa cidade, dentro da segunda companhia. Olha, um atropelamento. A equipe foi solicitada a se deslocar até a Santa Casa, onde, segundo a solicitante, havia dado entrada um senhor vítima de atropelamento. No local, em contato com um masculino de 70 anos, relatou que foi atropelado por uma bicicleta, causando lesões na face, e que o autor seria do sexo masculino, porém não soube identificá-lo. Diante dos fatos, a vítima foi orientada quanto aos procedimentos cabíveis. Posteriormente, a equipe policial realizou diligências, porém o autor não foi localizado, né? Aquela questão, né? Se você atropela alguém, sendo com moto, com carro e também com bicicleta, você precisa no mínimo, né? No mínimo, prestar socorro, no mínimo. É uma questão que as pessoas acabam aí não fazendo, né? O socorro é no mínimo ali, né? Liga para a polícia, liga para o Corpo de Bombeiros, para o SAMU, enfim, faça o seu trabalho aí de cidadão, tá? Aqui em Bandeirantes também tivemos achado de drogas ilícitas e também munições. Durante patrulhamento pelo bairro Bela Vista, em uma área conhecida como tráfico de drogas, com a utilização do cão farejador, foram realizadas buscas na vegetação e edificações abandonadas. Foi localizado em uma residência sem morador duas porções de substância análoga à maconha, pesando 335 gramas de também 5 munições do calibre 22 intactas. Durante, então, dos fatos e diante dos mesmos, os ilícitos, né, foram apreendidos e entregues à delegacia da Polícia Civil, né? Parabéns aí aos policiais militares, lá na rua Tazio Okada, né? Tazio Okada, ontem à tarde, acabaram fazendo aí essas apreensões de drogas, né? 335 gramas e também 5 munições do calibre 22, né? Parabéns aí à equipe policial por tirarem, né? Pouco, é pouco, mas tiraram. Tiraram de circulação essas drogas, né? Com toda certeza, alguém não vai usá-la, né? Alguém não vai usá-la devido à apreensão da mesma, né? 8h59 agora.
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1: 8h59 agora no nosso Casa Notícias, 8h59 aqui na nossa programação do nosso Casa Notícias. Nós vamos ficando por aqui, né? Vamos ficando por aqui, prometendo voltar amanhã, a partir das 8h, com informações, com entrevistas, enfim, a gente destaca aqui as principais informações do nosso país, do nosso estado, especialmente da nossa cidade, né? 9h, não há tempo para mais nada, nós ficamos por aqui prometendo voltar amanhã, como eu destaquei. Continue conosco, fique agora com o nosso Casa e Companhia. Forte abraço, bom dia, uma excelente quarta-feira e, é claro, após o nosso apoio cultural, voltaremos aí com o nosso Casa e Companhia. Até lá, tchau, tchau.
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9:06. Bom dia, bom dia, bom dia! Vem, vem com a gente, porque a partir de agora, nosso Casa e Companhia tá entrando no ar. Eu sou Lúcio Escalada com você e pra você até o meio-dia com muita música, muita coisa legal, tá? Começamos bem com eles, Kaique Felipe! Mente Sam, bom dia, bom dia, bom dia!

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19 minutos da nossa manhã. Diego e Arnaldo aqui na nossa programação, na nossa Casa FM. Tudo de bom pra você. Vamos juntos. Tá em casa, tá no trabalho, tá no trânsito, enfim, onde quer que você esteja. Obrigado pelo carinho sempre conosco, tá? Vamos juntos. 999 20 40.

0: você que esteja acompanhando a nossa manhã. É muito bom saber que você está aí mandando o seu alô, interagindo, fazendo a nossa Casa FM como você gosta de ouvir. Buenos dias, muchacho. Buenos dias, muchacha. Fique à vontade aqui nas ondas do rádio. 9:20 agora. 9:20 é bom demais. Então manda aí, fique à vontade. E é claro, até o meio-dia te fazendo companhia. Fofoca aí, ouça.
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2: A atriz Érica Januza abriu o jogo sobre a traição que sofreu de Arlindinho, filho do sambista Arlindo Cruz. Em entrevista no Rock in Rio, a estrela de A Nobreza do Amor revelou que, apesar da vontade de expor tudo, preferiu manter a discrição para evitar um escândalo. Érica confessou que pensou em agir de diversas formas, mas optou por uma postura mais reservada diante da situação. O desabafo da atriz gerou bastante burburinho entre os fãs e a mídia.
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0: noveleiros de plantão. Estamos chegando com os resumos das suas novelas favoritas para essa quarta-feira. E agora, o resumo da novela Iludida. Merche é pego de surpresa ao chegar ao quarto do hotel e encontrar alguém que não esperava. Na mansão da família Guglu, Volkan é confrontado por Asya, que exige que ele saia de casa. Diante da crise dos pais, Ali busca segurança ao lado da mãe. A entrega de documentos oficiais do divórcio abala Volkan. Haluk e Gonu discutem sobre a situação de Derin. Revoltado com a traição de Mert, Volkan o enfrenta e parte para a agressão. Em meio à crise conjugal, Bahar recebe uma ligação da mãe que desabafa sobre a irmã. Durante uma visita de Genil a Derin, o pedido de divórcio de Volkan é entregue, renovando as esperanças da jovem. Decidida a se proteger, Asya troca as fechaduras de casa.
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2: 9 horas 26 minutos, Luan Pereira, esotérico. Bom dia.
3: Não esquecer.

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2: Se tu ficar seguindo a ex, vai virar ex, né?

Maior e Maraísa, ex que segue ex, vira um balai de gato que não entende nada, né? Que coisa! 9h36, virando agora, 9h37, bom dia pra você, acompanhando aí a nossa Casa FM, nosso Casa e Companhia. Vamos juntos, tá? Você mandando a sua mensagem, manda aí, fique à vontade, 999-20-4010, 999-20-4010. Se você preferir, manda aí também, né? O seu alô, manda sua música, pede seu sucesso. Faça a nossa Casa FM do jeito que você gosta de ouvir sempre, tá? Tá em casa, tá no trabalho, tá no trânsito, tá nos levando de carona. Vamos juntinhos, vai devagar, tá? Vai devagar e sempre, pistas molhadas, né? Temos que tomar muito cuidado, né? Você que tá trafegando aí pelas rodovias que cortam nossa cidade de Bandeirantes, vai devagar e sempre, né? Você está acompanhando a nossa Casa FM, uma rádio comunitária aqui de Bandeirantes pra toda a nossa cidade, né? Que bacana. E é claro, nas adjacências também, né? Itambaracá, Andirá, Santa Mariana, né? Até um pouquinho ali, até chegando ali por próximo a Santa Amélia. Enfim, nossa região aqui, você acompanhando a nossa programação. Bom dia pra você, obrigado pelo carinho sempre com a nossa Casa FM. Vamos juntos, tá? Vamos juntinhos aqui, sem dúvida alguma, pra você que tá aí acompanhando a nossa Casa FM. 9h38, manda sua mensagem, interage comigo, eu vou com você. E é claro, você que nos ouve no mundo todo, através da nossa casafm.com.br, tá? casafm.com.br. Através do nosso aplicativo, você pode nos ouvir, você pode nos assistir também. Olha que bacana, né? Você pode visualizar a nossa programação, tá bom? 9h38, deixa eu aproveitar e dar um toque muito especial para você do nosso apoio cultural, né? 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Vamos continuando com o Mundo da Fama? Bora lá! Já já a gente volta com Zenete Cristiano, Turma do Pagode, Michel Teló, Dilcinho e muitas outras cositas mais na nossa

0: colocar junto. E pra começar, deixa eu falar dessa maravilhosa ex-BBB Samira, surpreendendo ao exibir novo visual. A ex-BBB, a Samira, surpreendeu seguidores ao surgir completamente loira em uma nova publicação no Instagram. A ex-BBB, Samira, surpreendeu seguidores ao surgir completamente loira em uma nova publicação no Instagram. A influenciadora clareou bastante os cabelos e ainda postou em extensões para renovar o visual. Às vezes, você só tá precisando ficar mais loira. Cabelo renovado. E aí, gostaram? Escreveu Samira na legenda da publicação. Dá uma espiadinha, gente. Samira, Sam, eu amei. Simplesmente amei. Depois vocês comentam aqui, tá? Quando ir lá e, ó, dá uma olhadinha na nova Samira ex-BBB. Quer mais? Eu volto rapidinho, tem mais fofocas, tá?
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7: Eita!

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6: Richarlison aceitou a proposta para defender o Vasco, mas a negociação por empréstimo foi travada pelo Tottenham. O clube inglês já atingiu o limite estabelecido pela FIFA de jogadores emprestados para equipes de outras federações. Atualmente, o Tottenham tem 6 atletas cedidos a clubes estrangeiros, e Richarlison não se enquadra nas exceções previstas pela entidade. O atacante, que é torcedor declarado do Vasco, está fora dos planos do Tottenham e também não foi inscrito na Premier League. Com o mercado europeu fechado, ele deve seguir treinando no clube inglês até a próxima janela, em janeiro de 2027. Richarlison tem contrato até junho de 2027 e poderá assinar um pré-contrato com outro clube a partir de dezembro.
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7: Zenete Cristiano, vocês e Deus. Bom dia pra você.
8: Bom dia. Eu tive que ficar sem nada pra ver que eu já tinha tudo. Vocês e Deus.
9: Em dias que

0: barulhão.
1: Reage, Zé.
0: E lá de cima tem alguém falando comigo. Olha, da sua fé, da família.

Essa energia tá boa demais, sertanejinho. Vambora, vai. Chora, sanfona. Bora junto.

Obrigado pelo carinho sempre com a gente, tá? Vamos juntos, 10 horas, 2 minutos aqui na nossa manhã, tudo de bom pra você. Olha, trazendo informações pra você nesta manhã, o ministro Flávio Dino, do Supremo Tribunal Federal, determinou hoje a imediata reintegração de Andrei Rodrigues ao cargo de diretor-geral da Polícia Federal e de Leandro Almada da Costa, a chefia da Diretoria de Inteligência Policial da Corporação. A decisão atende um pedido formulado por Andrei Rodrigues dentro de um processo que já estava tramitando no Supremo Tribunal Federal e ocorre um dia depois do ministro André Mendonça determinar o afastamento dos servidores. Dessa forma, a medida suspende, né, os efeitos da decisão anterior preferida por Mendonça, que havia decretado o afastamento preventivo dos dois delegados e também paralisado a elaboração de relatórios de inteligência e pedido do Partido Novo, né? E na ordem dirigida ao presidente da República, a autoridade competente para a nomeação do comando da Polícia Federal, Flávio Dino, garantiu o restabelecimento integral das funções dos delegados, né? Então, portanto, o magistrado determinou ainda que os dois oficiais fiquem protegidos contra novas medidas cautelares motivadas pelo regular cumprimento de ordens judiciais, né? 10 horas mais 4 minutos, 10 horas mais 4 minutos aqui na nossa manhã. Bom dia pra você. Aí eu paro e me pergunto, né? Agora fica ou vai? Vai ou fica? E você, o que acha que deve ser feito, né? Porque um fala uma coisa, outro fala outra coisa. E a gente aqui em Barra não sabe nada que tá acontecendo, né? É uma coisa de doido que acontece no nosso país, né? Vê, a Suprema Corte, na minha opinião, deveria ter aí, digamos que... tem que ter embates, é claro que tem opções, opiniões diferentes, é óbvio que tem, mas ficar nesse patamar que está hoje dá a entender uma dificuldade, uma similância aí de bagunça, né? Infelizmente é isso. Infelizmente nós aqui estamos vendo isso. Agora, se isso é ou não é, ou é simplesmente uma configuração de uma situação, não sei, viu? Não sei, né? Porque estamos todos aqui embaixo, né? Inclusive hoje, dentro do nosso Casa Notícias, a gente destacava isso, né? Os próprios empresários, a FIEP, a advocacia, a OAB, né? De uma forma geral, estão todos aí cobrando uma posição uniforme do Supremo Tribunal Federal. E tá lá cada um falando uma coisa, né? É uma situação tanto quanto que complexa tudo que está vivenciando lá no Supremo Tribunal Federal. 10 horas mais 5 minutos na nossa manhã, 10 e 5. Mundo da Fama, a gente volta já, não sai daí não.

0: amiga com os divos. Adivinha só quem? Gigi, Ariane Botelho, eu, Laura Luz, Lucas Leto, Domite, Igor, Pedro Galvão. Foi um sucesso esse final de semana, tá? Se eu soubesse, eu teria ido à praia. Lucas Leto, João Vitor Gonçalves, Giovanna Grigio, Igor Jansen e outros atores que estão no ar nas novelas da TV Globo, como Por Você e Quem Ama Cuida, aproveitaram o clima quente do Rio de Janeiro para curtir um dia de praia juntos. O encontro também contou com a presença de Jéssica Marques, que estará em Lá na Minha Terra, a próxima novela das seis, que substituirá A Nobreza do Amor. Como um dia de domingo, faz de conta que ainda é cedo. Ai, lindinhos, beijos. Eu já volto, tá? Fofocando mais aqui, já.
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12: E dando sequência nos resumos, agora fique por dentro do que acontece na novela O Que a Vida Me Roubou. Na residência de Josefina, Tomás pega uma arma e sai atrás de Demétrio. Na residência Mendonça, Graziella encontra-se falando por telefone com Amélia para se colocar a par do que ocorre na Fazenda Almonte e prometem se ver logo. Adolfo chega para acordar Demétrio e lhe informar que Tomás Valverde está em Água Azul. Tomás chega gritando com Demétrio, mas Lauro o acalma. Tomás

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Bom dia, bom dia, bom dia! Vamos juntos aqui nas ondas da nossa casa FM. Você já mandou sua mensagem, não? Então manda aí, fique à vontade, faça a nossa programação do jeito que você gosta de ouvir. Até o meio-dia, eu e você, você e ele.

0: Olha a previsão do tempo para hoje, Bandeirantes e toda a nossa região, hein? A temperatura fica entre 17 e 26 graus. A umidade relativa do ar varia entre 70 e 98%. A precipitação acumulada é de 10,3 milímetros, com uma probabilidade de ocorrência de chuva em 98%. O sol nasceu às 6h26 e irá se pôr às 18h14. Hoje, quarta-feira, os ventos na casa de 7 km por hora, com rajadas podendo chegar a 32 km por hora. Dia 9 de setembro, os termômetros marcam neste momento em Bandeirantes 21 graus.
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6: 10 horas 32 minutos da nossa manhã, 10h32, tudo de bom pra você nessa manhã. Bora lá ouvir os nossos ouvintes.
7: Bom dia, José Alice Escalada.
6: Menos.
7: Bom dia, os ouvintes do Estúdio Casa FM.
6: Fala, Claudiovski. É nóis.
7: José Alice Escalada, manda para mim, Paula Fernandes, a mineirinha ferveu.
6: Opa!
7: Um feliz para todos os ouvintes do Estúdio Casa FM. Ótima quarta-feira abençoada para todos. Um forte abraço e tchau, tchau.
6: Valeu, Claudião. Pediu para ouvir, vai ouvir agora na nossa manhã.

0: Bom dia, Bandeirantes! Você que tá acompanhando a nossa manhã, você que nos deixa ir junto com você, onde quer que você esteja, em casa, no trabalho, no trânsito, nos levando de carona. Obrigado pelo carinho sempre com a nossa 87.7.
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0: Vamos juntinhos, tá? Bom dia! É bom demais ter você aí com a gente, nos deixando fazer parte da manhã da quarta-feira, 9 de setembro. Olha, deixa eu aproveitar e dar um toque muito bacana pra você que tá aí acompanhando a nossa manhã, nos deixando ir junto com você, né? No seu carango aí, aquela coisa toda, você tá indo pro almoço, né? Você que tá aí também trabalhando, você entregador, você motorista, você taxista, obrigado pelo carinho sempre com a nossa Casa FM, né? Vamos juntos. 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
2: Bom dia!
0: Bom dia! Um forte abraço pra toda a galera lá, né? 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
1: Fofoca aí! O ator João Vitor Gonçalves, intérprete de Mal Mal em Quem Ama Cuida, falou sobre a hostilização que sofreu na entrada do Rock in Rio. 4 dias após o incidente, ele revelou que soube pela mídia da intimação do influenciador responsável por filmar e compartilhar o ataque. João Vitor expressou surpresa com a proporção que o caso tomou e lamentou a falta de contato da polícia, dos agressores e da organização do evento. Ele ponderou que o festival talvez não estivesse preparado para lidar com esse tipo de situação.
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0: gritando, né? Por isso que eu voltei já assim. Bem, a Duda Beat aproveitou aí o domingão de sol para curtir o momento a dois com Alan Souza Lima, na região serrana do Rio de Janeiro. A cantora compartilhou registros do casal durante a viagem a Petrópolis, onde ficaram hospedados em uma pousada muito romântica. Fim de semana na serra, escreveu Duda na legenda. Nas fotos, ela aparece de biquíni, exibindo a boa forma, e também surge ao lado do intérprete de Tom em Quem Ama Cuida. Os dois assumiram um relacionamento no início do mês. Que seja eterno enquanto dure esse amor, que dure para sempre. Eu volto já trazendo mais fofoquinhas, tá bom?
1: No mundo da fama. 10h53 da nossa manhã, Hugo Guilherme, bom dia. Alguém me chama pra beber.

horas mais 7 minutos, Catedral aqui na nossa manhã. Bom dia! Vamos juntos! Uma canção de amor aqui na nossa manhã. Bom dia, bom dia, bom dia! Vamos juntinhos onde quer que você esteja acompanhando a nossa manhã. Vamos juntinhos nesta manhã de quarta-feira, onde quer que você esteja acompanhando a nossa manhã. Manda aí o seu alô, interage comigo, eu vou com você com toda certeza até o meio-dia, com muita música, muita coisa legal, fazendo a sua manhã do jeito que você gosta de ouvir, tá? Quero aproveitar e dar um toque muito bacana pra você. 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
2: O ator Irã Malfitano movimentou as redes sociais com uma postagem misteriosa após o anúncio de sua separação de Bárbara Borges. Sem citar diretamente o término, Irã escreveu sobre como a vida é fluida e muda as perguntas quando achamos que temos todas as respostas. A mensagem veio à tona depois que Bárbara revelou que o casal está separado há 2 meses e não mora mais junto. O relacionamento, que começou após a participação de ambos em A Fazenda, chegou ao fim após cerca de 3 anos.
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continuando com os resumos, fica ligadinho no que vem por aí na novela Por Você. Yara se desespera com a casa revirada e Bela e Dalila apoiam. Juarez se sente aliviado ao notar que as peças de Zé ainda estão em seu esconderijo. Peixe resgata pertences de Julie e seus irmãos. Juarez confronta Zé e Próspero alerta o amigo sobre o suposto mecânico. Bela pede que Peixe não volte à sua casa antiga. Gabriel garante a Ricardo que lutará para resgatar sua história com Bela. Vanessa comenta com Silvia seus planos para se reaproximar de Gabriel. Leandra descobre que Pérola tem uma doença que se recusa a tratar. Lucas conduz as crianças por um passeio no centro da cidade. Gabriel declara seu amor a Bela.

Sorriso Maroto da nossa manhã. Perdas e danos. 11 horas mais 27 minutos na nossa programação da nossa Casa FM nessa quarta-feira, 9 de setembro. Bom dia, bom dia, bom dia. Fique à vontade, hein? Vamos juntinhos aqui na nossa programação da nossa 87.7. Tá em casa, tá no trabalho, tá no trânsito, tá nos levando de carona. Obrigado pelo carinho sempre com a nossa 87, a nossa Casa FM, tá? Deixa eu aproveitar, deixa eu dar um toque pra você que vai acontecer hoje, tá? Olha, você não pode perder, tá bom? Vai acontecer hoje a quarta mostra prática de administração com os alunos do curso técnico em administração, que tenho o prazer aí de convidar toda a comunidade, empresários e parceiros para a mostra prática, tá? Venha conferir essa aplicação real, hein, né? Venha conferir de perto a aplicação real de produtos inovadores, simulações empresariais e também soluções criativas desenvolvidas ao longo do curso, tá? Acontece hoje a partir das 19 horas lá no Siríaco Russo. Você não pode perder, tá? Então vá você também, você é o nosso convidado para estar participando e contando com a sua presença também, tá bom? 11 horas mais 28 minutos da nossa manhã, 11:28. Mundo da Fama, acompanha aí.

0: Olha, de volta aqui, Pablo Marçal deixou Luiz Bate desconfortável com perguntas sobre filhos. É disfuncional. Que história é essa? Deixa eu contar pra vocês. Que é babado. Durante uma entrevista ao jornalista Luiz Bate em seu canal, o empresário Pablo Marçal chamou a atenção nas redes sociais ao questionar o motivo de o ex-apresentador do Cidade Alerta ainda não ter filhos. Um homem de 40 anos sem filho é disfuncional para a sociedade, afirmou Marçal. Visivelmente desconfortável, Bate rebateu. Não. Botar nesse mundo de hoje? A declaração chamou aí a atenção justamente por tocar em um assunto que o jornalista costuma manter longe dos holofotes. Discreto sobre a vida pessoal, Bate nunca assumiu publicamente um relacionamento. E ponto final nesse assunto. Quer saber mais? Eu fofoco mais pra vocês, tá? Já já, fica aqui.
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19: Por fim, o resumo da novela Quem Ama, Cuida. Ademir parte para cima de André. Dora deixa claro a Ademir que não é mais sua mulher e o expulsa de sua casa. Pedro procura Ademir para tentar amenizar a situação entre o pai, Dora e André. Edivaldo sente ciúmes de Nicolau com Tilde. Yuri disfarça e diz para Adriana que não tem mais nada com Ingrid. Bia deixa claro a César que não quer que Brigitte se reaproxime da família. Dora tenta explicar a Carolina sua relação com André. Nancy pergunta a Liri se a amiga está apaixonada por Ulisses. Fábia vai ao restaurante de Laurentino com Silvana e Carmita e fica atenta ao ouvir que o nome da garçonete é Liris. Nancy alerta Adriana para não confiar mais em Sueli. Adriana questiona Sueli sobre o depoimento no julgamento de Ademir.
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20: Mariana e Matheus, Borogodó.

Simone Mendes da nossa manhã, pra sempre ou por enquanto nas ondas da nossa 87.7. 11h44 é hora de irmos pro nosso apoio cultural, mas antes tem Mundo da Fama e já já as velhinhas que continuam dando aquele talentaço legal.

0: de volta por aqui trazendo a nossa última fofoquinha pra esta quarta-feira. De quem rompe com Salgueiro após rumores de desacordo financeiro? Quer saber mais? Vem que eu conto. Fim de ciclo. GK anunciou que não seguirá como musa da Acadêmicos do Salgueiro. A despedida foi publicada nas redes sociais poucos dias após surgirem especulações sobre um possível impasse entre a influenciadora e a agremiação envolvendo a sua participação no Carnaval de 2027. Em uma carta aberta, ela agradeceu pela experiência e pelo período ao lado da escola. Dei o meu melhor. Suei, batalhei, me dediquei ao máximo em tudo que me propus a fazer, destacou GK. Apesar do fim da parceria com o Salgueiro, GK deixou aí claro que pretende continuar no Carnaval e desejou sucesso à agremiação. Sei que foi o começo de uma jornada linda do meu Carnaval, que vou continuar seguindo. Agradeço mais uma vez e desejo um lindo desfile para a escola. Sigo amando vocês e torcendo muito, declarou. Segundo informações divulgadas pelo portal Léo Dias, a saída teria acontecido após um desacordo financeiro. A escola teria pedido 300 mil para a permanência da influenciadora como musa em 2027. Em 2026, quando fez sua estreia pela agremiação, ela teria desfilado sem a necessidade de pagar. Quer mais? A gente conta tudo aqui. Beijo no coração. Agora eu volto amanhã, tá? Trazendo mais fofoquinhas. Bye!
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0: 11 horas mais 50 minutos aqui na nossa programação da nossa Casa FM, plantão de jornalismo na nossa programação. Alô, Richard, bom boa tarde, ou seja, bom dia ainda, né?
1: Muito bom dia, Lúcio. Muito bom dia aos ouvintes da nossa Casa FM. Lúcio, estamos diretamente aqui do campo, aonde pós o helicóptero do Serviço de Atendimento Móvel de Urgência, nesse momento, a equipe do Sistema Estadual de Transplantes se encontra aqui no Parque do Povo, aonde será realizado a transferência de um órgão, um fígado, que foi retirado de uma paciente do sexo feminino de 62 anos, que será direcionado nesse momento para a cidade de Maringá, Lúcio. Um fígado, então, nesse momento em transporte para a vida, né? A família aí dessa paciente de 62 anos optou por doar os seus órgãos. Nesse momento estamos aqui aguardando a chegada do aeromédico do Serviço de Atendimento Móvel de Urgência, aonde irá fazer a transferência, então, hoje, para salvar uma outra vida, né? A família aí consciente, né, em poder salvar outras vidas nesse momento, então, estamos com a equipe do Sistema Estadual de Transplantes aguardando a chegada do aeromédico do SAMU para fazer a transferência desse fígado que será levado para a cidade de Maringá para salvar outras vidas, Lúcio.
0: Olha que interessante, parabéns à família, né? Uma oportunidade aí de salvamento de vidas. É um fígado que vai ser transportado, então, para a cidade de Maringá, é isso mesmo, Richard? O Richard acabou, né, caindo aí a ligação, mas então, portanto, tá aí, um transplante de fígado para a cidade de Maringá, nesse plantão de jornalismo aqui da nossa Casa FM.
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4: O Botafogo definiu Matheus Gonçalves, do Al-Ahly, como um dos principais alvos para reforçar o ataque nesta reta final da janela de transferências. O jovem de 21 anos agrada pela versatilidade, podendo atuar tanto pelos lados do campo quanto como meia. O clube saudita aceita negociar o jogador e o empréstimo é uma das possibilidades em discussão. A concorrência, porém, é forte. O Vasco também negocia pelo atacante. O Botafogo ofereceu um empréstimo como opção de compra de 12 milhões de euros, enquanto o Vasco apresentou proposta com opção de compra de 10 milhões de euros. Além disso, a oferta salarial alvinegra é superior. Uma reunião marcada para quarta-feira deve definir o futuro de Matheus Gonçalves, em uma corrida contra o tempo, porque a janela fecha na próxima sexta-feira.
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0: 11 horas mais 53 minutinhos, não atembra mais nada. A gente vai ficando por aqui, prometendo voltar amanhã, a partir das 7 horas da manhã, aqui na nossa Casa FM, tá bom? Nosso Casa e Companhia, às 9. Aquele abraço do tamanho do Brasil. Fiquem todos com Deus. Tchau, tchau. Se cuidem, sejam felizes. E até amanhã. 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Ei, Viti, as velhinhas que continuam dando aquele talentaço legal. E 80.

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12: Retornamos à nossa programação normal.

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5: 12 horas e 29 minutos.

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0: palmas pro Henrique.
1: Obrigado demais, gente, Cristina.
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5: Estúdio Casa, 1h04.
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0: Muito obrigado.
1: Essa é a nossa chat GPT.
0: Muito bom, muito bom.
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em Bandeirantes, 20 graus.

0: É chicotada neles.
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0: Em Bandeirantes, 25 graus.
1: Chama, Debbie Boy.
2: Olha esse solo, olha essa vibe. Ao vivo em Maceió, é o sucesso de 20 Imperador. 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
3: É, vem que vem.

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Boa tarde, ótima tarde. É isso mesmo, meus amigos. Começando mais um Top Show pra vocês. São 15 horas, 6 minutinhos. Nosso, nós vamos ficar juntinhos até as 17. É isso, com música, informação, entretenimento. Combinado, combinadíssimo. Tem muita coisa boa pra vocês hoje na nossa programação. Quero agradecer sempre a sua audiência. Você que tá sintonizado pela frequência, pelo site, pelo aplicativo. Muitíssimo obrigada, tá? Você que tá sempre sintonizado na minha, na sua, na nossa Casa FM 87,7. 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Bom, gente, a nossa programação hoje tá muito boa, viu? Porque nós iremos falar no Dicas de Saúde sobre o perigo do efeito sanfona do clima. É, gente, ó, um dia tá quente, outro dia tá frio, e esse efeito sanfona climático, o que faz, né, com a nossa rinite, sinusite, com a voz? Ah, gente, cada dia tem sido uma luta pra muitas e muitas pessoas, tá? E nós vamos falar sobre isso na nossa programação de hoje. Curiosidades, hoje é um dia muito especial, porque hoje é o dia do médico veterinário, é isso mesmo. Não, um abração para nossa querida doutora Viviane e para todos os veterinários. É o seguinte, gente, vamos falar sobre isso hoje, é uma data muito bacana, muito importante, desses médicos incríveis. Para encerrar, mensagem de reflexão, mensagem de otimismo. Agora vamos começar com Jorge Matheus, Voa Beija-Flor, Roxette, How Do You Do, Vitinho Imperador, Eu Me Apaixonei. São 15 horas, 9 minutos. Sejam muitíssimo bem-vindos. O Top Show está no ar.

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minutos na nossa programação. E olha só, gente, vamos com os apoios culturais. 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E ainda hoje na nossa programação, fiquem ligadinhos porque tem dicas de saúde. Vamos falar do efeito sanfona do clima. Ah, gente, não há rinite, não há sinusite, ite, que aguente. Ô, Jesus, viu? Então nós vamos falar sobre isso, viu? Que um dia é quente, outro dia tá frio, aí não dá. A garganta, ó, começa a falhar, aquela tossinha sem graça, né? Que fica incomodando. Mas nós vamos falar sobre isso hoje, tá? E tem alguns cuidadinhos que a gente tem que ter, que nós vamos alertar vocês, tá bom? Todos nós precisamos desses alertas, combinado? Então fiquem ligadinhos no próximo bloco. Vou aproveitar e mandar um grande abraço pro Luizinho, nosso querido Luizinho, nosso locutor, que está aqui também de segunda a sexta, às 5 horas da manhã, sempre com aquelas modona boa sertaneja, né, Luizinho? Bom demais! Um abraço pra você, meu querido. Vamos com arte popular, temporal, trai a véia, lembrança boa e Simple Red Stars. Daqui a pouquinho eu tô de volta.

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Estamos de volta, são 15 horas e 42 minutos. Daqui a pouquinho tem dicas de saúde pra vocês, tá bom? 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E agora tenho dicas de saúde, gente, do gente, do gente. Um dia quente, um dia frio, né? E não é música, é realidade. É o perigo do efeito sanfona, né? Desse clima para a rinite, para a sinusite, para a voz, né? E os otorrinos, eles vão explicar, né? Eles explicam como que o ar seco e o ar condicionado, né? Eles ressecam o nariz, causam rouquidão. Gente, tá uma loucura. A temperatura sobe durante o dia, cai algumas horas depois. E no meio dessa variação, aparece o quê? Como diz a criançada, o nariz entupido, né? Nariz entupido, espirros, dor de garganta e aquela rouquidão que parece não querer ir embora. As oscilações frequentes de temperatura e umidade podem interferir no funcionamento das vias respiratórias e favorecer a piora de sintomas alérgicos e inflamatórios. De acordo com especialistas em otorrinolaringologia, o ar frio e seco pode retirar umidade das mucosas do nariz e da garganta, deixando essas estruturas mais suscetíveis à irritação. O problema pode ser maior quando a mudança de temperatura vem acompanhada de ambientes fechados, ar condicionado, baixa ventilação, condições que também facilitam a circulação de vírus respiratórios. Então, gente,
Tem que tomar cuidado, viu? De acordo com uma otorrinolaringologista da Associação Brasileira de Otorrinolaringologia e Cirurgia Cérvica Facial, o ar mais frio e seco favorece o ressecamento das vias aéreas, o que pode causar, né, essa rouquidão, essa sensação de garganta seca e necessidade frequente de pigarrear, né? No caso, esse desconforto atinge diretamente a essa região, né, que produz a nossa voz, né? E o que que vai acontecendo com o nariz e com a garganta, né, quando o clima muda? As nossas vias respiratórias, elas possuem mecanismos naturais de proteção, e a umidade adequada das mucosas é parte desse sistema. Quando o ar está frio e seco, essa superfície pode ficar mais ressecada, provocando irritação. Tá bom, gente? Então, temos que sempre ficar em alerta, prestar atenção. E as mucosas, elas ficam mais secas, vulneráveis, né? Abrindo espaço para inflamações e infecções. E esse processo não significa que uma mudança de temperatura sozinha provoque necessariamente uma infecção, tá? O cenário, porém, contribui para o aparecimento ou agravamento de sintomas, especialmente em pessoas que já apresentam maior sensibilidade das vias respiratórias, viu, gente? E no caso, o que que tem que tomar cuidado? Crianças, idosos, né, com essa variação, tem que prestar atenção, né, por causa do sistema imunológico deles ser mais frágil. Rouquidão também entra nessa conta, né? Daí quem entra, né, nesse rolo todo, né? Porque quem depende da voz, como cantores, professores, advogados, jornalistas, são mais sensíveis, né? Porque nós utilizamos o quê? O aparelho vocal mais intensamente. Então, há maior o risco de rouquidão e irritação. Por isso que muitas vezes a gente está sempre hidratando, né? Ah, a garrafinha da água tá do lado. Tá hidratando, tá bom, gente? Então, o que devemos fazer para reduzir o desconforto? Alguns cuidados simples, ó, básicos, podem ajudar a manter as vias aéreas hidratadas e reduzir a exposição a fatores que pioram os sintomas. Manter uma boa ingestão de líquidos é uma das medidas recomendadas. Lavagem nasal com solução salina também pode ser utilizada como parte dos cuidados respiratórios. Além disso, vale evitar ambientes excessivamente secos. Observar a qualidade do ar dentro da casa, mantendo também a vacinação atualizada. Gente, vacinação em dia. Vacina contra a influenza, contra a Covid. Inúmeros fatores. Tem que se vacinar e cuidar para precaução, proteger mesmo, viu? O cuidado com a saúde geral e com doenças respiratórias pré-existentes faz toda a diferença nesses períodos. A atenção aos ambientes fechados também é importante, viu? Tem que ter a limpeza adequada, manutenção, quem tem ar-condicionado, manutenção sempre. Ventilação também ajuda a reduzir a exposição a partículas que podem irritar as vias respiratórias. Então, tal dia, abra as janelas, abra as portas, ventilação o tempo todo para deixar a casa arejada, tá bom? O ambiente de trabalho também, tudo isso é necessário. Essas oscilações de temperatura, gente, e da umidade, ela pode ressecar e irritar as vias aéreas, né? E isso acontece realmente, que contribui para esses sintomas de rinite, sinusite, faringite, rouquidão. Então, pessoal que é vulnerável, que tem, né, maior probabilidade a doenças respiratórias, a essas situações como inflamações de garganta, todo cuidado é necessário, tá? Então, fica aqui o alerta para vocês, porque tá uma loucura mesmo. Um dia tá quente e a gente tá tranquilinho, tá tudo lindo, maravilhoso. No outro dia, de repente, tá frio, resseca tudo. Daí, no outro dia, chove. Então, né, tem que tomar cuidado. E a dica maior principal, né, para evitar também esses problemas, né, é você, ser humano, nós, seres humanos, contribuirmos para com o meio ambiente, né? Se a gente sabe realmente preservar o meio ambiente, com certeza o clima, né,
estaria em um outro ritmo, né? Numa vibe muito mais legalzinha para com a gente, tá? Então tá aí a dica para vocês também. São 15 horas e 52 minutos. Vamos com música nova do Zé Neto e Cristiano. Vocês e Deus. Teremos Grupo Chocolate, Alô Virgínia e Gustavo Lima e Luiz Fonte, Vagabundo.

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1: Tem dias

0: sem o cheiro dela.
1: Meu compadre, o único jeito é você não indo pra rua.
2: Aí fica ruim.
1: Liga, não vai dar problema. Chocolate!

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Voltei, 16 horas 7 minutos, 4 horas 7 minutinhos. E ainda hoje vamos falar sobre o Dia do Médico Veterinário. Olha que bacana, no próximo bloco nós iremos falar sobre essa profissão tão especial, tão maravilhosa, né? São anjos, né? A gente sempre brinca com isso, né? Que são anjos, né? Que cuidam dos nossos pets com tanto carinho, que cuidam de todos os animais na realidade, né? Cuidam de como cavalo, boi, bezerro, leão, tigre, cachorro, gato, enfim, são veterinários, pessoas que exercem com muito amor essa profissão, tá? A gente vai falar sobre isso daqui a pouquinho, porque agora tem o apoio cultural da loja Pingo de Gente. 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Então já sabe, gente, tem coisa boa pela frente no próximo bloco. Vamos falar sobre os nossos médicos veterinários. Bom demais. Agora são 16 horas e 11 minutinhos. Teremos Katy Perry, I Kiss Girl, Zezé de Camargo e Luciano, Irmão da Lua, Amigo das Estrelas. Acho que é a música mais tocada no Brasil hoje, viu? Tiaguinho, A Fila Anda. E eu vou rapidinho, mas eu tô de volta já.

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Voltei. Estou de volta. 16:25. Daqui a pouquinho, curiosidades para vocês. 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E hoje é o dia dela, né? É, hoje é o dia do médico veterinário. Viviane, parabéns, minha querida. Parabéns pelo seu dia, né? Continue exercendo essa sua profissão tão linda, com tanto amor, com tanto cuidado que você tem para com os animais, viu, gente? É, eu sei, prova viva disso, porque ela cuida muito bem do meu senhorzinho aposentado lá em casa. Bom, gente, hoje é o dia deles, né? Do médico veterinário, que é celebrado no Brasil aqui, ó, no dia 9 de setembro, em referência ao decreto de 1933, que regulamentou a profissão e consolidou a sua prática no Brasil. Enquanto no Brasil a data é histórica e nacional, o Dia Mundial da Medicina Veterinária ocorre em abril, exatamente no último sábado de abril, que é instituído pela WVA em 2000 para dar visibilidade global à profissão. Então, parabenizar, né, os médicos veterinários é reconhecer sua atuação essencial na saúde animal, humana e ambiental. Mensagens, né, criativas destacam, né, os impactos na sociedade, a sua dedicação, né, à vida de todas as formas. Então é um trabalho incrível, realmente, é uma dedicação assim surreal, né? E essa data, ela foi escolhida pelo decreto do presidente Getúlio Vargas, viu? Em 1933, né? Então, foi onde regulamentou realmente a profissão
e a criação dos primeiros cursos oficiais de medicina veterinária no Brasil. Assim, o marco estabeleceu parâmetros de formação, atuação e fiscalização da categoria, consolidando a profissão do país. Então, desde então, a data ela passou a simbolizar, né, e reconhecer o trabalho desses profissionais, que atuam não apenas em clínicas e hospitais veterinários, mas também na saúde pública, inspeção de alimentos, pesquisas científicas, preservação ambiental, viu? Além disso, a data se tornou um momento de valorização dessa carreira essencial para a saúde única, que integra seres humanos, animais e meio ambiente. Tem uma junção, porque eu disse para você, né? O médico veterinário, ele cuida de todas as espécies. Exatamente. Tem as pessoas que têm a especialização, né? Ó, cão, gato, boi, né? Gado, cavalo. Mas tem pessoas que cuidam de outras formas de vida, né? Animal. Então, é um trabalho realmente incrível, né? Que vale a pena realmente ser reconhecido, ser homenageado, viu, gente? E para vocês terem uma noção, os primeiros cursos de medicina veterinária surgiram no início do século XX com a criação da Escola Superior de Agricultura e Veterinária São Bento, em Olinda, em 1912. Olha que bacana. Então, tem muitos datas aqui, muitas escolas que foram surgidas, tem muitas histórias, viu, gente? Então, o médico veterinário é reconhecido no dia 9 aqui no Brasil, né? A nível mundial, é o último sábado de abril, tá bom? São 16 horas e 31 minutos, próximo bloco tem mensagem pra vocês, mas agora tem Anitta, tchoca tchoca, Viviane Batidão, Covarde e Mumuzinho Paladinha no pagode, bom demais, bom demais. São 16 horas e 31 minutos.

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16 horas 46 minutos e vamos para a nossa mensagem dessa quarta-feira. Mudar. Tá aí algo difícil para algumas pessoas. Mudar a aparência, mudar as atitudes, mudar de opinião, de ideia, mas principalmente mudar a consciência. Se ver como um ser em evolução. Mudar velhos hábitos, mudar tudo que atrasa o riso, que atrasa o passo, tudo que pode impedir sua transformação em um ser melhor. Para mudar, é preciso, antes de tudo, o reconhecimento de que aquilo que você é e faz já não é o bastante para a sua felicidade. Mudar muitas vezes dói. Todo reinício é difícil, mas no fim é gratificante. Afinal, evoluir faz parte da vida. Você não está aqui para ser a mesma coisa até o fim da vida. Mudar é sinal de inteligência, de coragem e, acima de tudo, de força. Então, acredite na força que você tem. É, mudar interiormente, mudar a consciência, não é fácil, não. É muito trabalho, é trabalhoso, a gente tem que querer muito. É, mas alguns conceitos são necessários à mudança, né? A forma como que você está encarando a vida, né? Nos dias de hoje, né? É, nem sempre ficar vivendo do passado com aqueles velhos costumes, aqueles velhos hábitos, né? A gente tem que evoluir. É, não pode ficar sempre naquela área de conforto. Ah, mas tá tão sossegadinho assim. Será que tá sossegado assim? Ficar cômodo por muito tempo? Será que tá fazendo bem pra você isso? Né? Então, às vezes, você tá indo pro caminho errado. Então, essas mudanças, né? Essas transformações são necessárias. Necessárias sempre pro nosso crescimento. Eu falo principalmente o crescimento da intelectual, da maturidade, de você saber observar melhor as coisas, saber debater melhor as coisas, né? Evitar certas situações, né? Certos comportamentos, né? Falas, muitas vezes. Então, essas mudanças servem para isso, né? A consciência, né? É a nossa evolução, né? E fazer de tudo para que essa evolução seja positiva para a nossa felicidade. Nunca para a gente ser infeliz, né? E aquilo que eu disse, ficar na área de conforto, é legal, é bom. Mas você tá feliz na área de conforto? Tá fazendo com que você tenha vontade de se arriscar mais, de lutar mais? Então... E quando a gente quer ser feliz, quando a gente quer transformar a nossa vida, a gente tem que se arriscar. E para isso, tem que mudar. Mudar de maneiras boas, né? De maneira que vai fazer bem para você, que vai fazer bem para as pessoas que estão ao seu redor, que vai fazer com que você continue seguindo a sua vida, mas de uma outra forma, né? Com uma outra vibe. Esse é o principal. Tá? Então, a mudança é necessária. É necessária para o seu crescimento, para o seu amadurecimento, para que você possa trilhar uma vida muito mais bonita e com muito mais emoção, né? Porque é bom ter emoção. É muito bom ter emoção na nossa vida. Ah, sem emoção, ia ser tudo tão monótono, não é verdade? Bom, são 16 horas 51 minutos. Quero agradecer a vocês que ficaram sintonizados aqui na nossa programação, curtindo a Casa FM, tá? Um beijo no coração de cada um de vocês. 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
Bom, gente, eu tô indo embora. Volto amanhã. Lembrando, amanhã teremos a presença da terapeuta Cris Tiochai. Iremos falar sobre o Setembro Amarelo. É um mês, né, aqui no Brasil, sobre a prevenção do suicídio. Vamos falar de saúde mental. Então, é um assunto sério, importantíssimo, tá bom? Principalmente pais e mães, né, prestarem atenção para ver como tá a saúde mental dos seus filhos também. Porque nós estamos vendo casos e casos terríveis todos os dias, né? Devido à saúde mental. Crianças que acabam entrando num processo muito pesado. Então, a gente vai falar sobre isso amanhã no programa, tá bom? A partir das 15 horas. Seguinte, a rádio vai sair fora do ar por uns 3 minutinhos. É coisa, é vapt-vupt, igual o professor Raimundo, é igual a escolinha, vapt-vupt. Mas daqui a pouquinho a programação normal pra vocês. Tô indo embora, um beijo no coração, fiquem com Deus. 16 horas e 52 minutos e até amanhã com mais um Top Show.

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10: 5:05.
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0: Obrigado, gente. Um beijo no coração de vocês. Obrigado por terem vindo.
1: Muito obrigado.
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1: um
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1: Assim, ó.

0: Obrigado. Obrigado. Bom show, fica com Deus.
1: Salve de palmas pro verdadeiro Zé Camilo.

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2: Olá, meu amigo, olá, minha amiga ouvinte. Estamos iniciando neste fim de tarde um momento de oração e de reflexão. Eu sou o Padre Ezequiel, desejo a você muita luz, muita força, desejo paz ao seu coração. Hoje é quarta-feira. A palavra que inspira é essa. Quando nos apresentamos a Deus na humildade e com nossos lados sombrios, podemos fazer um encontro verdadeiro e restaurador com seu amor. Meditemos a canção. Desde

0: Rezemos juntos. O anjo do Senhor anunciou a Maria, e ela concebeu do Espírito Santo. Ave Maria, cheia de graça, o Senhor é convosco, bendita sois vós entre as mulheres, e bendito é o fruto do vosso ventre, Jesus. Santa Maria, Mãe de Deus, rogai por nós, pecadores, agora e na hora da nossa morte. Amém. Eis aqui a serva do Senhor, faça-se em mim segundo a vossa palavra. Ave Maria, cheia de graça, o Senhor é convosco, bendita sois vós entre as mulheres, e bendito é o fruto do vosso ventre, Jesus. Santa Maria, Mãe de Deus, rogai por nós, pecadores, agora e na hora de nossa morte. Amém. E o Verbo se fez carne e habitou entre nós. Ave Maria, cheia de graça, o Senhor é convosco, bendita sois vós entre as mulheres, e bendito é o fruto do vosso ventre, Jesus. Santa Maria, Mãe de Deus, rogai por nós, pecadores, agora e na hora de nossa morte. Amém. Rogai por nós, Santa Mãe de Deus, para que sejamos dignos das promessas de Cristo. Oremos. Derramai, ó Deus, a vossa graça em nossos corações, para que, conhecendo pela mensagem do anjo a encarnação do vosso Filho, cheguemos por sua paixão e cruz à glória da ressurreição. Por Cristo nosso Senhor. Amém. E agora sobre você, a bênção de Deus. O Senhor esteja convosco, Ele está no meio de nós. Por intercessão de Nossa Senhora, desça sobre você, sobre a tua casa, sobre a tua vida, sobre a tua saúde, sobre o teu trabalho, a bênção de Deus. Em nome do Pai, do Filho e do Espírito Santo. Amém. Obrigado por estar conosco, um forte abraço para você e até amanhã.
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11: 6 horas e 9 minutos.

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2: Estúdio Casa, 7 horas e 1 minuto.

0: passarão a valer a partir desta quinta-feira.
1: Nesta quarta-feira foi assinado um decreto que reduz em 63 centavos por litro a cobrança de PIS/PASEP e COFINS sobre a gasolina. Com a redução, os tributos ficarão em 16 centavos por litro. O texto também zerou as contribuições federais sobre o etanol hidratado, o que representa uma redução tributária de 19 centavos por litro. As novas alíquotas começarão a valer a partir desta quinta-feira, 10 de setembro. E serão temporárias, de acordo com o ministro da Fazenda, Dario Durigan.
2: Nós precisamos fazer um acompanhamento mais pormenorizado, por isso o prazo de um mês, para que a gente que está acompanhando isso diariamente, a equipe econômica, assim que essa situação melhorar, amenizar, a gente volte a rever. Lembrando que o nosso objetivo aqui é que a gente estabilize os preços e assim que tivermos condições, a gente também vai estar prontos para fazer as revisões necessárias.
1: Para o diesel rodoviário, foi assinada uma medida provisória que autoriza a concessão de subsídio a produtores e importadores. O valor da subvenção será definido pelo Ministério da Fazenda e poderá ser alterado conforme as condições do mercado. O objetivo das medidas é amenizar os impactos dos conflitos internacionais sobre o mercado doméstico de combustíveis, como disse o ministro do Planejamento e Orçamento, Bruno Moretti.
3: Nós estamos num período particularmente relevante de safra e o aumento dos preços internacionais tem uma repercussão sobre as operações de importação de diesel. Então, também essa é a razão pela qual a gente está colocando essa subvenção nesse momento. Não tem só a ver com preço, mas também para garantir uma oferta estável de diesel. Os prejuízos ao país seriam muito maiores de abastecimento se nós não aplicássemos essa nova medida.
1: Inicialmente, o valor da subvenção para o óleo diesel será de R$1 por litro e deverá ser descontado do preço de venda com registro na nota fiscal. Reportagem Gabriela Noronha.
4: Uma iniciativa do Ministério da Saúde busca descentralizar as ações sanitárias em situações de crise.
0: Para isso, já estão em operação bases da Força Nacional do SUS que atendem as regiões Sul e Nordeste.
4: Hoje, a unidade do Sudeste começou a operar e passa a monitorar situações como enchentes, inundações e deslizamentos.
0: A preocupação do governo federal é com os possíveis impactos do El Niño.
5: Localizada no Rio de Janeiro, a Base Regional Sudeste da Força Nacional do SUS vai atuar na resposta a emergências em saúde pública, reforçando o apoio a estados e municípios, tanto na preparação quanto no atendimento a situações de crise. De acordo com o ministro da Saúde, Alexandre Padilha, a unidade vai reduzir o tempo de resposta a emergências sanitárias, diante de grandes eventos e desastres climáticos.
6: Com a base aqui no Rio de Janeiro, em até 12 horas a gente consegue chegar em qualquer localidade da região sudeste do país.
5: A base do Rio é a terceira do país a entrar em funcionamento. Porto Alegre, no Rio Grande do Sul, e Salvador, na Bahia, já estão em atividades. Outras 6 bases estão previstas até o fim deste ano para atender as demais regiões do país. O ministro Alexandre Padilha destacou possíveis problemas de saúde que podem surgir com as mudanças climáticas e o El Niño.
6: Dependendo da região do país, terá um impacto diferente. Por exemplo, deve aumentar as secas na Amazônia. Para isso, tem uma preparação da saúde para enfrentar essa situação de secas. Deve aumentar as secas no semiárido do Nordeste. Deve aumentar queimadas no Centro-Oeste. Idosos têm problema pulmonar, idosos têm diabetes, têm hipertensão. O aumento da temperatura média descompensa esse idoso, descompensa o uso da sua medicação. E também estudos da Fiocruz apontam que o aumento da temperatura média faz nascer mais bebês prematuros. Com isso, você tem maior risco de doenças entre os bebês.
5: Cada base da Força Nacional do SUS dispõe de veículos, posto médico avançado, comunicação via satélite, drones e equipamentos de apoio a equipes mobilizadas em áreas afetadas, inclusive locais remotos ou de difícil acesso. Também nesta quarta-feira, no Rio de Janeiro, foi lançada a plataforma digital Sou Força, destinada à mobilização de profissionais voluntários para atuação em desastres e emergências de saúde. Reportagem Luana Karen.
4: Uma doença rara que afeta principalmente os pulmões e o sistema digestivo.
0: Todos os anos são diagnosticados cerca de 300 novos casos da fibrose cística em todo o país.
4: O Setembro Roxo é o mês de conscientização sobre a doença, que tem diagnóstico e tratamento gratuitos pelo SUS.
7: Identificada pelo teste do pezinho, a fibrose cística afeta 1 a cada 7 mil nascidos vivos no Brasil. Ainda sem cura, a doença é resultado de uma disfunção nas células de membranas internas do corpo, o que faz com que toda a secreção do organismo seja mais espessa que o normal. A pneumologista pediátrica do Instituto Fernandes Figueira, da Fiocruz, Tânia Vrobel, detalha os sintomas.
8: No aparelho respiratório, no aparelho digestivo, no aparelho reprodutor, as secreções muito espessas vão levar aos sintomas que muitas vezes acontecem. São crianças que fazem pneumonia, que muitas vezes aparecem com bronquite, quadros digestivos.
7: A servidora pública Jeane Braga percebeu alguns desses sintomas no filho Pedro André, quando ele ainda era um bebê. O diagnóstico só veio meses após o nascimento.
9: Ele é portador de fibrose cística e teve diagnóstico tardio, infelizmente, aos 5 meses, depois de recorrentes internações na rede privada.
7: Hoje, Pedro tem 12 anos. No Rio de Janeiro, onde vivem, ele faz todo o tratamento pelo Sistema Único de Saúde no Instituto Fernandes Figueira. Com a rotina de treinos, fisioterapia, dieta e medicação, ele conta que leva uma vida normal.
10: Eu faço natação, tomo remédio para neutralizar e deu muito certo, pois hoje eu sou uma pessoa normal, onde a fibrose cística quase não me atinge.
7: O SUS oferece uma gama de medicações para tratar a fibrose cística, como enzimas, antibióticos e inalatórios, além de moduladores da proteína que causa a disfunção nas células. E no Setembro Roxo, campanha que faz alusão à doença, o objetivo é tornar a enfermidade mais conhecida e ampliar os diagnósticos. O diretor de políticas públicas da ONG Unidos pela Vida, Cristiano Silveira, comenta a importância do tratamento, especialmente dos moduladores de proteína que passaram a ser oferecidos recentemente no SUS.
11: Com esses medicamentos, a gente viu uma redução drástica no número de transplantes pulmonares, né, por conta, né, de não precisar mais, né. A gente sabe que o medicamento não é barato, mas existe também uma economia de se tratar essas pessoas. Quando a gente tem um tratamento assim como esse, que muda mesmo o prognóstico da doença.
7: O teste do suor que comprova o diagnóstico também é feito pelo SUS. Hoje, mais de 6.400 pacientes são acompanhados em centros de referência públicos espalhados pelo país. Reportagem Graziele Bezerra.
0: A Advocacia-Geral da União solicitou a retirada de vídeos com falsos médicos criados por inteligência artificial.
4: Os conteúdos simulam profissionais de saúde que divulgam informações falsas e tratamentos sem comprovação científica.
0: Ao todo, foram identificados mais de 90 perfis entre janeiro e julho deste ano.
4: A solicitação foi encaminhada para a Polícia Federal e para o Conselho Federal de Medicina.
12: A Advocacia-Geral da União, AGU, notificou o YouTube para remover ou alertar usuários sobre vídeos que usam inteligência artificial para simular médicos e outros profissionais de saúde. A medida foi tomada após a identificação de 97 perfis com esse tipo de conteúdo entre 1º de janeiro e 10 de julho de 2026. Os vídeos apresentam personagens com aparência humana, qualificações profissionais fictícias e linguagem alarmista. Alguns também oferecem produtos, livros digitais e serviços pagos. Entre os riscos estão a automedicação, o uso de terapias sem eficácia comprovada e a interrupção de tratamentos. A notificação determina ainda que o YouTube avalie outros canais e vídeos identificados e adote medidas para prevenir a disseminação desse material. As informações foram encaminhadas à Polícia Federal e ao Conselho Federal de Medicina. A orientação do Ministério da Saúde é buscar informações sobre saúde em fontes confiáveis e denunciar conteúdos que possam colocar pessoas em risco. Dilson Santa Fé, para a Voz do Brasil.
0: A Agência Nacional de Vigilância Sanitária, Anvisa, aprovou o registro de um medicamento usado para a prevenção da enxaqueca.
4: Estudos mostraram que o medicamento Aqipta reduz o número de episódios da doença, tanto na forma esporádica quanto na forma crônica.
0: A enxaqueca pode provocar crises recorrentes de dor de cabeça, náuseas, vômitos e sensibilidade à luz e ao som.
4: O novo medicamento é uma opção de tratamento oral para prevenção em adultos que têm pelo menos 4 episódios da doença por mês.
0: Pacientes da rede pública de saúde serão encaminhados para realizar mais de 600 mil procedimentos na rede privada.
4: O objetivo é diminuir a fila de espera do SUS para quem precisa de médicos especialistas.
13: Mais de 600 mil procedimentos gratuitos para pacientes do SUS estão previstos em contratos com 259 hospitais privados e filantrópicos de 21 estados. Do total, 458 mil procedimentos serão realizados por meio da estratégia Ofertas de Cuidados Integrados, que reúnem consultas, exames e diagnósticos de uma mesma especialidade em um único atendimento. As outras 142 mil intervenções são cirurgias de diferentes níveis de complexidade. A maior parte desses serviços serão na área de oftalmologia, com previsão de 170 mil por ano. Na sequência estão cardiologia com 133 mil, ortopedia com 113 mil e oncologia com 72 mil procedimentos. Outra modalidade incluída é a terapia renal substitutiva, destinada a pacientes que precisam de hemodiálise, que deve atender cerca de 40 mil pacientes por mês. Raquel Mariano, para a Voz do Brasil.
0: Um novo procedimento administrativo regulamentado pelo Ministério da Justiça e Segurança Pública vai tornar mais fácil a transferência de dinheiro das bets ilegais para o Fundo Nacional de Segurança Pública.
4: As casas de apostas online seguem uma rígida regulamentação e podem ter seus recursos bloqueados e perdidos para o poder público quando atuam na ilegalidade.
0: Agora, com uma nova portaria ditada pelo Ministério, os procedimentos para que a Justiça conceda a transferência desses recursos serão acelerados.
4: Mais cedo, nós conversamos com a diretora do Fundo Nacional de Segurança Pública, Camila Pintarelli, sobre como esse dinheiro poderá ser aplicado e os ganhos da medida. Acompanhe. Diretora Camila Pintarelli, bem-vinda à Voz do Brasil. Prazer ter a senhora conosco aqui.
14: Prazer é todo meu. Muito obrigada por nos receber aqui hoje.
4: Vamos começar falando, então, sobre essa portaria nova que foi editada. Ela deve facilitar, né, que os recursos apreendidos das bets ilegais sejam destinados ao Fundo Nacional de Segurança Pública. Como é que isso deve acontecer? O que, Mariana, que ela muda?
14: Eu acho que, antes de mais nada, é preciso explicar que o Fundo Nacional de Segurança Pública é hoje o principal instrumento de financiamento da segurança pública no Brasil. É um fundo federal, robusto, bilionário, que faz transferências fundo a fundo aos estados e Distrito Federal todos os anos para infraestrutura de segurança pública. A principal fonte de recursos do Fundo Nacional de Segurança Pública hoje são as loterias federais, as loterias de prognóstico. Então, quando a população faz aquela fezinha na Mega Sena, na Mega da Virada, ela está contribuindo de alguma forma com os recursos que vão para o Fundo Nacional de Segurança Pública. Agora, desde a edição do

0: Decreto 13.303 deste ano e a edição da portaria do Ministério da Justiça 1287, nós vamos passar a contar com mais uma fonte de recurso, que é justamente o recurso da BET ilegal, aquela BET que não está cadastrada no Ministério da Fazenda, cujos recursos foram bloqueados pelo Ministério da Fazenda, pela Secretaria de Prêmios e Apostas, e vão passar, depois de um processo administrativo, a compor o Fundo Nacional de Segurança Pública, ou seja, eles vão reverter da ilegalidade para prover infraestrutura para a segurança pública do país.
1: Qual o valor que vocês estimam que pode ser incorporado ao fundo com esses procedimentos e em que políticas e ações esse dinheiro poderá ser empregado?
0: Ainda não temos as cifras exatas por conta de sigilo fiscal e sigilo bancário, mas nós estimamos que são valores na casa dos bilhões de reais que podem muito em breve passar a incorporar aí o orçamento do Fundo Nacional de Segurança Pública. E em termos de política de segurança pública, eles podem ser aplicados a inúmeras finalidades, desde enfrentamento à violência contra a mulher, valorização do profissional de segurança pública e, principalmente, tecnologia, infraestrutura de segurança pública, equipagem, aquisição de viaturas, aquisição de colete, enfim, tudo para valorizar a infraestrutura de segurança do país.
2: Agora, falando um pouco aí da burocracia para que esse dinheiro chegue efetivamente, né, nas viaturas, nos equipamentos, os procedimentos administrativos que são estabelecidos pela portaria, eles não eliminam a necessidade de uma decisão judicial, né?
0: De forma alguma.
2: É, mas eles reduzem essa burocracia? Como é que eles aumentam a chance dessa vitória judicial?
0: Eles reduzem na medida em que eles facilitam a liquidez da sentença que vai ser dada. Como que vai funcionar, Mariana? A Secretaria de Prêmios e Apostas consolida o valor que foi apreendido, manda para o Ministério da Justiça, o Fundo Nacional de Segurança Pública, por meio de uma comissão processante, avalia esses valores, ou seja, dá o ok de que tais valores estão de fato corretos e envia isso para a Advocacia Geral da União. A Advocacia Geral da União, em posse desse instrumento, desse arcabouço probatório, simplesmente pede o pedimento desses valores ao Judiciário. Então, a função do Judiciário deixa de ser probatória, deixa de ser instrutória e passa a ser convalidatória daquele título administrativo que já existe. Aqueles valores já estão sedimentados, basta a declaração para que eles passem a integrar o Fundo Nacional de Segurança Pública.
2: Ou seja, já chega na Justiça com meio caminho andado.
0: Quase 70% já.
1: Diretora, sem seguir a regulamentação para o jogo de apostas online, as bets ilegais ficam mais acessíveis a atividades criminosas, né? A destinação desses recursos para o Fundo Nacional de Segurança Pública é uma forma de ajudar a combater esse mesmo crime e outros também que se ligam?
0: Exatamente. Como eu disse no comecinho aqui da nossa entrevista, é a ilegalidade se transformando em infraestrutura de segurança pública. Esse recurso, prioritariamente, vai ser destinado aos estados e Distrito Federal, na modalidade de transferência fundo a fundo, que é uma espécie de PIX que a gente faz para os estados e Distrito Federal investirem em segurança pública. E uma das formas que eles podem investir é justamente em tecnologia para combater a ilicitude de crimes virtuais, ou seja, a cibersegurança, ganhando mais investimentos a partir da apreensão e da transformação desses valores para o Fundo Nacional de Segurança Pública.
2: Agora, a aplicação dos recursos, ela tem também um acompanhamento criterioso,
0: tem,
2: né? Que é feito pela Secretaria Nacional de Segurança Pública e existe, inclusive, uma diretoria lá específica.
0: Que é justamente o Fundo Nacional de Segurança Pública que faz esse acompanhamento desde o momento em que o Estado ele propõe a utilização do recurso do fundo até o fim da prestação de contas. Nós somos acompanhados e auditados, Mariana, diariamente pelo Tribunal de Contas da União, Controladoria Geral da União e todos os ministérios públicos estaduais, porque todo esse recurso vai para os estados. Então, a gente tem realmente um acompanhamento extremamente criterioso, extremamente rígido e rigoroso da aplicação desses recursos. Eu costumo brincar que nós monitoramos mais de 1.000 contas bancárias diariamente. Cada centavo que sai desse recurso é cientificado à nossa equipe.
1: Muito bem, nós conversamos com Camila Pintarelli, diretora do Fundo Nacional de Segurança Pública. Muito obrigado por essa entrevista aqui na Voz do Brasil.
0: Eu que agradeço a oportunidade. Contem conosco.
2: As instituições interessadas em participar do edital Restaura Rio Doce terão mais um mês para fazer a inscrição.
1: O prazo para apresentação de propostas foi prorrogado até o dia 30 de setembro.
3: Fruto de uma parceria entre o BNDES, Banco Nacional de Desenvolvimento Econômico e Social, e o Ministério do Meio Ambiente e Mudança do Clima, o edital vai selecionar instituições para executar e coordenar projetos

0: oficina online para o esclarecimento de dúvidas sobre o edital.
1: O encontro ele terá como objetivo orientar as entidades interessadas sobre os critérios, requisitos e procedimentos previstos para a apresentação dos projetos. Para participar, é preciso se inscrever na nossa página do edital na internet.
0: Mais informações sobre o edital Restaura Rio Doce e a oficina online estão disponíveis no site bndes.gov.br/Restaura Rio Doce. Reportagem André de Barros Lima.
2: O acesso à pós-graduação abre novos caminhos para a qualificação profissional.
3: E estudantes e pesquisadores indígenas têm a oportunidade de ingressar em cursos de mestrado e doutorado em todo o país.
2: Ao todo, são ofertadas 325 bolsas pelo Programa de Desenvolvimento Acadêmico Indígena.
3: O edital é uma iniciativa da Coordenação de Aperfeiçoamento de Pessoal de Nível Superior, a CAPES.
4: Estudantes indígenas que querem fazer mestrado ou doutorado já podem consultar os programas de pós-graduação participantes do Programa de Desenvolvimento Acadêmico Indígena, o PEDAI. A lista está disponível no portal da CAPES e informa a instituição, o curso, a cidade, o estado, o contato e o número de bolsas. São 325 bolsas, sendo 214 para mestrado e 111 para doutorado, distribuídas pelas 5 regiões do país. O estudante pode consultar a relação completa dos programas no portal da CAPES, no gov.br/CAPES, e verificar as oportunidades de interesse. Reportagem Pablo Mundim.
2: Participantes da Prova Nacional Docente 2026 já podem consultar os locais de prova.
3: As informações estão disponíveis no cartão de confirmação da inscrição.
2: O participante pode conferir também informações referentes à sua inscrição e à aplicação da prova, como data e horário.
3: As informações podem ser acessadas em pnd.inep.gov.br.
2: Escolas públicas e privadas de todo o país têm até o dia 11 de setembro para conferir os dados declarados na primeira etapa do Censo Escolar 2026.
3: As informações estão disponíveis para consulta no sistema EducaCenso e identificar possíveis erros.
2: A novidade desse ano é que os gestores podem checar os dados declarados antes da fase oficial de retificação, que deve começar na segunda quinzena de setembro.
3: Após a retificação, os gestores terão 30 dias para corrigir qualquer inconsistência.
2: O endereço para consulta é educacenso.inep.gov.br. Vou repetir, é educacenso.inep.gov.br.
3: E essas foram as notícias do Governo Federal.
2: Uma realização da Secretaria de Comunicação Social da Presidência da República.
3: Com produção da empresa Brasil de Comunicação.
2: Fique agora com o Minuto do TCU. Em seguida, as notícias do Poder Judiciário e do Congresso Nacional. Boa noite.
3: Boa noite para você. Até amanhã.
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8: Presidente do STF toma decisões em 3 diferentes procedimentos.
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9: Boa noite, eu sou Arthur Filho.
8: E eu sou Walter Lima.

0: Nesta quarta-feira, o presidente do Supremo Tribunal Federal, ministro Edson Fachin, passou para a presidência da corte o inquérito que apura a divulgação de notícias falsas e ataques contra integrantes do STF. Até então, o relator do inquérito era o ministro Alexandre de Moraes.
1: O ministro Fachin também suspendeu as decisões dos ministros André Mendonça e Flávio Dino sobre o afastamento e a reintegração de Andrei Rodrigues ao cargo de diretor-geral da Polícia Federal e Leandro Almada do cargo de diretor de inteligência da PF.
0: Andrei Rodrigues e Leandro Almada deverão prestar informações no prazo de 48 horas. Depois disso, o presidente do STF decidirá sobre a permanência ou não deles no cargo da Polícia Federal.
1: O presidente da Suprema Corte também convocou uma sessão plenária presencial extraordinária para a próxima terça-feira, 15 de setembro, às 10 horas da manhã.
0: Superior Tribunal de Justiça mantém justiça gratuita à pessoa em tratamento com câncer que recebe salário mínimo e conta com reserva financeira.
1: Ela recebe um salário mínimo por mês e tinha reservas financeiras, mas para o STJ essa condição por si só não impede o acesso ao benefício. Jafer Araújo.
2: O pedido de gratuidade foi negado pelo Tribunal de Justiça de Minas Gerais ao considerar a existência de saldos de poupança e aplicações financeiras em nome da parte. No STJ, no entanto, o relator ministro Moura Ribeiro entendeu que exigir que a pessoa em tratamento oncológico use suas reservas financeiras para pagamento de custas processuais poderia comprometer recursos necessários à subsistência e ao próprio tratamento, que envolve despesas elevadas e imprevisíveis.
0: O Tribunal Superior do Trabalho completa 80 anos em 2026. O TST foi criado em 9 de setembro de 1946 e instalado oficialmente no dia 23 do mesmo mês.
1: Para marcar a data, o tribunal preparou ações comemorativas e uma identidade visual especial. Samanta Flor.
3: Nesses 80 anos, mudaram as profissões, as formas de contratação e até a maneira de trabalhar. E o TST foi acompanhando essas transformações com o papel de uniformizar as decisões da Justiça do Trabalho e dar mais segurança às relações de trabalho. Para marcar essa trajetória, o tribunal ganhou uma logomarca especial, inspirada em um labirinto circular e nos azulejos de Atos Bucão, presentes na sede do TST. A proposta é representar os diferentes caminhos para a solução dos conflitos trabalhistas.
0: Forças federais atuarão no apoio das eleições de 2026 de 8 estados.
1: Os pedidos foram encaminhados pelos tribunais regionais eleitorais ao TSE. Guilherme Firmino.
4: Na sessão plenária desta terça-feira, 8 de setembro, o plenário aprovou por unanimidade os pedidos de envio de tropas federais para o Maranhão e para a 37ª Zona Eleitoral do Piauí. A ação envolve a atuação do Exército, Marinha e Aeronáutica. O total de 8 estados terão o apoio da Força Federal no primeiro turno das eleições de 2026. A medida tem o objetivo de assegurar a normalidade e a segurança da votação e apuração em localidades indicadas. Após a aprovação do TSE, os pedidos são encaminhados ao Ministério da Defesa, responsável pelo planejamento e execução das ações pelas Forças Armadas. Novas solicitações ainda poderão ser apresentadas pelos TRS, caso sejam identificadas situações que necessitem de apoio.
0: Quase 500 trabalhadores vítimas de trabalho análogo ao escravo são resgatados durante o mês de agosto.
1: O Ministério Público Federal integra a força-tarefa que reuniu 5 instituições e realizou ações de fiscalização em 27 unidades da Federação. Vanessa Pereira.
5: Ao todo, foram resgatadas 479 pessoas que viviam em situação análoga à escravidão. Dentre elas, mulheres, crianças e adolescentes, imigrantes. Os empregadores flagrados submetendo os funcionários a essas condições foram notificados a interromper as atividades, cancelar os contratos informais, formalizar os trabalhadores retroativamente e pagar os valores trabalhistas e rescisórios às vítimas, valor que ultrapassa R$1.400.000.
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0: A você uma boa noite.
1: E até amanhã.
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1: Eu sou Paula Groba.
2: E eu sou Humberto Pinheiro.
1: E estes são os destaques de hoje do Jornal do Senado, que começa agora.
2: Senado analisa piso nacional para profissionais de apoio da educação básica.
1: PEC da Segurança Pública poderá direcionar recursos para as Forças Armadas.
2: Eleições 2026. Jovens, analfabetos e idosos têm regras diferentes para votar.
1: Boa noite.
2: Boa noite.
1: Quem trabalha na secretaria, na biblioteca ou em outras áreas de apoio das escolas públicas poderá ter um piso salarial nacional.
2: Uma proposta sob análise do Senado prevê um valor mínimo para a remuneração desses profissionais e será votada pela Comissão de Educação. Repórter Rodrigo Rezende.
3: A Comissão de Educação do Senado vai analisar o projeto que cria um piso salarial nacional para profissionais da educação básica pública que trabalham em funções de apoio administrativo, técnico ou operacional. A ideia é que este piso seja de 75% do valor do piso do magistério. O atual valor do piso dos professores é de R$ 5.130, o que daria ao piso dos demais profissionais o valor de R$ 3.847 para uma jornada de 40 horas. O senador Flávio Arnes, do PSB do Paraná, ressaltou que uma boa escola só funciona com a valorização de todos os profissionais que atuam naquele espaço.
4: E um estabelecimento educacional, uma escola, só funciona com qualidade, adequadamente, com a participação de todos os profissionais. Mas uma secretaria bem montada, a biblioteca, toda a infraestrutura da escola, se estiver em harmonia com os objetivos da educação, isso é um avanço extraordinário. Eu acho que nós temos que fazer isso, esse debate aqui no Senado Federal. Já está aí há bastante tempo.
3: Camilo Santana, do PT do Ceará, presidente da comissão, anunciou que o relator do projeto será o senador Marcelo Castro, do MDB do Piauí. Após a análise do colegiado, a proposta ainda será votada pela Comissão de Assuntos Econômicos.
1: E investimentos em pesquisa e inovação podem chegar a mais áreas da região amazônica, segundo um projeto aprovado pela Comissão de Ciência e Tecnologia.
2: A proposta determina que parte desses recursos sejam destinados para além da região metropolitana de Manaus. Repórter Patrícia Oliveira.
5: Poderão ser destinados também a outras áreas da Amazônia parte dos recursos que as empresas já são obrigadas a investir como contrapartida aos incentivos da Zona Franca de Manaus e da Lei de Informática. É o que estabelece um projeto do senador Davi Alcolumbre, do União do Amapá, aprovado na Comissão de Ciência e Tecnologia. Hoje, empresas beneficiadas por esses incentivos precisam aplicar pelo menos 5% do faturamento obtido no mercado interno com produtos de tecnologia em pesquisa e desenvolvimento. A ideia é mudar a distribuição de parte desses recursos, como explicou o relator senador Flávio Arnes, do PSB do Paraná.
4: Restabelecer em lei aquele piso de interiorização dos investimentos em pesquisa e inovação, assegurando recursos para os demais estados da região amazônica, estendendo-o para os convênios firmados no âmbito da Lei de Informática.
5: Pelo texto, pelo menos 15% de parcelas específicas desses investimentos deverão ser destinados a instituições públicas de ensino e pesquisa que estejam fora da região metropolitana de Manaus, nos estados do Acre, Amapá, Rondônia, Roraima e Amazonas. A proposta seguiu para análise da Comissão de Assuntos Sociais.
1: A segurança pública esteve entre as principais prioridades do Senado durante a Semana de Esforço Concentrado. Entre as propostas analisadas está a PEC da Segurança, que prevê mais recursos para o setor, amplia a integração entre os órgãos de segurança e torna mais rigoroso o regime penal para líderes de facções criminosas, organizações paramilitares e milícias. A proposta de emenda à Constituição segue em análise na Comissão de Constituição e Justiça.
2: Para o senador Fernando Dueire, do PSD de Pernambuco, o poder público tem a responsabilidade de combater a violência, mas também de criar condições para a ressocialização de quem tem possibilidade de ser reintegrado à sociedade. O senador defendeu uma legislação mais rigorosa e afirmou que a segurança pública é um desafio que precisa ser enfrentado pelo Estado brasileiro.
6: Não é possível que a violência que hoje nós convivemos em todas as grandes cidades ou médias brasileiras continue. É preciso que nós tenhamos uma legislação dura para que isso seja de alguma forma contido.
1: E a Constituição poderá passar a prever um sistema único de segurança pública com recursos destinados ao combate à criminalidade e à melhoria da estrutura do setor.
2: O texto base da proposta já foi aprovado pela Comissão de Constituição e Justiça. Os recursos virão dos Fundos Nacionais de Segurança Pública e Penitenciário Nacional e do Fundo Social do Pré-Sal. Os senadores ainda podem incluir as Forças Armadas entre os beneficiários. Repórter Bruno Lourenço.
7: A proposta de emenda à Constituição aprovada pelos senadores institucionaliza o Sistema Único de Segurança Pública, que terá receitas do Fundo Nacional de Segurança Pública e do Fundo Penitenciário Nacional e até de eventual superávit no Fundo Social do Pré-Sal. Emenda do senador Carlos Portinho, do PL do Rio de Janeiro, quer incluir as Forças Armadas entre as beneficiárias dos recursos. Portinho diz que é justo direcionar essas verbas quando militares atuam em atividades de proteção e defesa civil, contra delitos nas fronteiras e na garantia da lei e da ordem.
8: A ausência de previsão expressa quanto à destinação de recursos do Fundo Nacional de Segurança Pública para essas operações gera insegurança jurídica e limita a capacidade de resposta do Estado frente às ameaças do alcance nacional. Aqui falamos de soberania.
7: Portinho destacou que sua proposta é voltada exclusivamente para o custeio de ações desempenhadas em contextos específicos, como operações nos morros de seu estado. O relator da PEC da Segurança, senador Rogério Carvalho, do PT de Sergipe, no entanto, recomenda a rejeição da emenda.
9: As Forças Armadas têm o seu próprio regramento de financiamento, que é um outro debate que precisa ser feito num outro lugar. E se ele for convocado, deverá ter reforço orçamentário naquilo que é o lugar do financiamento da segurança pública.
7: A Comissão de Constituição e Justiça deve concluir a votação da PEC da Segurança na próxima reunião.
10: Eleições 2026.
1: Você já se perguntou por que nunca viu propaganda eleitoral de algum determinado partido na televisão?
2: Pode ser que ele não tenha cumprido as exigências da legislação para ter direito ao horário gratuito. A repórter Lana Dias explica.
11: Para ter acesso ao horário eleitoral, o partido ou a federação precisa ter cumprido na eleição de 2022 pelo menos um desses critérios: eleição de no mínimo 11 deputados federais distribuídos em pelo menos 9 unidades da federação, ou receba ao menos 2% dos votos válidos nas eleições para a Câmara dos Deputados, distribuídos de novo em 9 unidades da federação, com um mínimo de 1% dos votos em cada uma delas. O consultor legislativo do Senado, Arlindo Fernandes, explicou que a aplicação da regra dos votos para a Câmara está sendo de forma gradual, desde 2018.
12: Quando começou a ser aplicada essa cláusula de desempenho, era na primeira eleição, era 1,5%, depois na segunda eleição 2%, na eleição deste ano de 26, será exigido 2,5%, e a partir de 2030 vai ficar a cláusula permanente, que é 3% do eleitorado.
11: Vale lembrar que o fundo partidário e o fundo eleitoral são coisas diferentes. O partidário é destinado às despesas rotineiras das legendas, e o eleitoral é direito de todos os partidos, exclusivo ao financiamento de campanhas de candidatos e candidatas durante o ano de eleição.
1: E daqui a menos de um mês, brasileiras e brasileiros vão às urnas, mas nem todos os eleitores são obrigados a votar. O voto é facultativo para jovens de 16 e 17 anos, pessoas analfabetas e eleitores a partir dos 70 anos.
2: Quem está nesses grupos e não comparecer às urnas não precisa justificar a ausência nem está sujeito a penalidades. Além disso, para analfabetos e eleitores com mais de 70 anos, o título eleitoral não é cancelado, mesmo que não votem em 3 eleições consecutivas. Essa regra é diferente da aplicada aos eleitores para quem o voto é obrigatório. Com edição de Paulo Groba e trabalhos técnicos de Eliseu Caires, o Jornal do Senado fica por aqui. Acompanhe agora as notícias da Câmara dos Deputados. Boa noite.
1: Boa noite e até amanhã.
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14: Presidente Hugo Mota reitera confiança no sistema eleitoral brasileiro.
15: Avança a proposta que cria faixa exclusiva para motos em vias urbanas.
14: Audiência na Câmara debate instituição do Dia Nacional da Acupuntura.
15: Parlamentares analisam ações de regulamentação e ajuste na economia.
14: Boa noite. Afonso Florence, do PT da Bahia, apoia projeto que flexibiliza as regras do arcabouço fiscal e da lei de responsabilidade fiscal. A medida, segundo o deputado, protege investimentos públicos e agências reguladoras.
15: De acordo com Afonso Florence, o objetivo é retirar os gastos de capital e parte das despesas de autarquias custeadas com receitas próprias dos limites de contingenciamento e do teto de gastos da União. Ele acredita que a medida garante a continuidade de obras essenciais para o país.
14: Rodrigo de Castro, do União de Minas Gerais, celebra a sanção de lei que reduziu as alíquotas do PIS/PASEP e da COFINS incidentes sobre a indústria química e petroquímica brasileira. Ele avalia que a medida protege a competitividade da produção nacional.
15: Rodrigo de Castro explica que o texto limita a redução ao ano de 2026, antes da entrada em vigor das novas regras tributárias para o setor. Ele aponta que a lei mantém benefícios tributários para o setor durante a transição para um novo programa de incentivo previsto para 2027.
14: André Abdon, do PP do Amapá, ressalta a importância da lei que permite ao governo federal reduzir tributos sobre combustíveis sem comprometer as contas públicas. O objetivo da matéria, recém-aprovada, é reduzir os impactos econômicos decorrentes do conflito no Oriente Médio.
15: André Abdon avalia que a medida pode ajudar a conter os efeitos da alta internacional do petróleo sobre os preços no Brasil. O texto autoriza o uso de receitas extras para compensar a perda de arrecadação, alcançando tributos cobrados em 2026 sobre diesel, biodiesel, gasolina e etanol.
14: João Maia, do PP do Rio Grande do Norte, celebra a aprovação da lei que flexibiliza regras fiscais para áreas de livre comércio no ano de 2026. A medida alcança propostas em que a perda de arrecadação já esteja prevista no orçamento.
15: João Maia ressalta que a norma também afasta limitações fiscais para apresentação de propostas sobre licença paternidade e salário paternidade, desde que respeitadas as exigências previstas na Constituição Federal.
13: Relações Exteriores.
14: Fernando Coelho Filho, do União de Pernambuco, defende a instalação da frente parlamentar em apoio à integração entre a União Europeia e o Mercosul. Ele sustenta que o objetivo é acompanhar o processo de implementação do acordo entre os dois blocos assinado em 2025.
15: De acordo com Fernando Coelho Filho, o bloco de livre comércio abrange cerca de 718 milhões de pessoas e beneficiará setores como indústria, mineração e agronegócio. O deputado acredita que a frente será fundamental para garantir que o acordo traga benefícios para o Brasil.
13: Saúde.
14: Profissionais de saúde ouvidos pela Comissão de Cultura da Câmara apoiaram a criação de um Dia Nacional da Acupuntura. O tema foi debatido em audiência pública, como detalha o repórter Luiz Cláudio Canuto.
16: O dia 22 de novembro pode se tornar o Dia Nacional da Acupuntura e do Acupunturista no Brasil. É o que prevê projeto em discussão na Comissão de Cultura da Câmara dos Deputados. Nesse mesmo dia, em 87, foi fundada a Federação Mundial das Sociedades de Acupuntura e Moxabustão, que é uma técnica terapêutica da medicina tradicional chinesa que usa o calor gerado pela queima de uma erva para estimular pontos de acupuntura. A acupuntura é o conjunto de técnicas e terapias para estimular pontos específicos do corpo humano com agulhas, com o objetivo de manter o equilíbrio físico e mental. O pedido para a oficialização do Dia da Acupuntura, em lei, foi feito por instituições que representam a acupuntura no Brasil. CNAA, Conselho Nacional de Autorregulamentação da Acupuntura, a SBA, Sociedade Brasileira de Acupuntura, e a FENAB, Federação de Acupuntura do Brasil e Práticas Integrativas. Existem mais de 370 mil acupunturistas no país. Uma audiência pública na Câmara discutiu a relevância da acupuntura e da medicina tradicional chinesa na saúde pública brasileira. A relatora da proposta, deputada Érica Cocai, do PT do Distrito Federal, concordou com a sugestão.
17: Eu, na condição de relator, obviamente que eu acato a sugestão que aqui foi encaminhada e nós vamos trabalhar para que rapidamente possamos apresentar esse parecer com este substitutivo, que em verdade não descaracteriza o Dia Nacional, o dia 22 de novembro, como Dia Nacional, pelo histórico mundial que está posto, mas que amplia para que incorporemos também, de forma aditiva, também a semana.
16: Érica Cocai lembrou que a acupuntura é uma prática terapêutica amplamente reconhecida e utilizada no Brasil e adotada no SUS, Sistema Único de Saúde. A audiência pública ocorreu porque a criação de dias comemorativos precisa ser precedida da realização de consultas e debate público, conforme uma lei de 2010. Na reunião, o projeto recebeu apoio de representantes do Conselho Federal de Enfermagem e do Conselho Federal de Biomedicina. Desde 2026, uma lei regulamenta o exercício profissional de acupuntura. A norma autoriza o uso da acupuntura durante outros atendimentos na área de saúde, se autorizado pelos respectivos conselhos profissionais. Por isso, o profissional deve se submeter a curso de extensão específico oferecido por instituição de ensino devidamente reconhecida. Da Rádio Câmara de Brasília, Luiz Cláudio Canuto.
13: Trabalho.
15: Marussa Boldrin, do Republicanos de Goiás, apoia o projeto que concede adicional de insalubridade de 40% a agentes comunitários de saúde e de combate a endemias expostos ao calor durante o trabalho em áreas externas.
14: Relatora da matéria na Comissão de Saúde, Marussa Boldrin, afirma que a medida fortalece o SUS ao reconhecer os riscos enfrentados por esses profissionais nas visitas domiciliares. Segundo ela, a proposta também promove justiça salarial e uniformiza o benefício em todo o país.
13: Desenvolvimento Regional.
15: Gabriel Mota, do União de Roraima, ressalta a importância de lei complementar que permite às cooperativas acessar recursos dos fundos de desenvolvimento da Amazônia, do Nordeste e do Centro-Oeste. A medida inclui essas organizações entre as beneficiárias de financiamentos.
14: Gabriel Mota considera que a mudança amplia as possibilidades de investimentos para o setor cooperativista. Em Roraima, as cooperativas passam a poder buscar recursos do Fundo de Desenvolvimento da Amazônia para investir em seus empreendimentos.
13: Agricultura.
15: Marcelo Moraes, do PL do Rio Grande do Sul, propõe novas regras para as patentes de tecnologias transgênicas usadas na agricultura. Na avaliação do deputado, a medida amplia a transparência na cobrança de royalties sobre sementes e outras inovações biotecnológicas.
14: Marcelo Moraes explica que o projeto obriga as empresas a informar quais patentes estão em vigor, os prazos de validade e os valores cobrados. O deputado acredita que a proposta evita cobranças indevidas após o vencimento das patentes e fortalece a segurança jurídica dos produtores rurais.
13: Transportes.
15: A Comissão de Viação e Transportes aprovou uma proposta que prevê faixas exclusivas para motocicletas em vias urbanas. A repórter Sofia Peçanha tem mais detalhes.
18: A Comissão de Viação e Transportes aprovou o projeto que trata da implantação de faixas exclusivas para a circulação de motocicletas, motonetas e ciclomotores nas vias urbanas. Porém, durante a votação, a Comissão de Desenvolvimento Urbano alterou o projeto. Em vez de modificar o Código de Trânsito Brasileiro, o novo texto altera a Lei de Mobilidade Urbana para incluir as motocicletas, motonetas e ciclomotores entre os modos de transporte que podem contar com espaços exclusivos nas vias urbanas. O texto apresentado originalmente determinava que cidades com mais de 300 mil habitantes implantassem faixas exclusivas para motos em avenidas com três ou mais faixas de rolamento. No novo texto, retira essa obrigatoriedade, com o argumento de que cada município deve ter autonomia para decidir como organizar o trânsito de acordo com a sua realidade. Com isso, o projeto aprovado deixa de criar uma obrigação para as prefeituras e passa apenas a prever as faixas exclusivas para motocicletas como uma ferramenta que poderá ser utilizada pelos gestores municipais, caso considerem adequado. O autor do projeto, o deputado Gabriel Nunes, do PSD da Bahia, afirma que a proposta surge como resposta à necessidade de medidas voltadas à segurança no trânsito.
19: A gente vê a crescente muito grande de acidentes envolvendo motos e a gente precisa adotar políticas públicas, não só de prevenção, ação de educação, como também ações como essa, para que a gente possa estar minimizando os acidentes de trânsito com os motociclistas e naturalmente também diminuindo o número de óbitos, acidentes de uma maneira geral.
18: O novo texto também deixou de prever multa ou infração para o uso indevido de faixas. A proposta passa a ser apenas uma diretriz da Política Nacional de Mobilidade Urbana, sem criar obrigações ou penalidades automáticas para motoristas ou municípios. O texto também mantém a previsão de prioridade para o transporte público coletivo e para os modos não motorizados, como bicicletas e deslocamentos a pé. Para o deputado Gabriel Nunes, a medida pode trazer benefícios para a circulação de veículos e para a segurança viária.
19: Naturalmente, essas faixas vão fazer com que melhore não só o fluxo do trânsito nesses grandes centros, como também vai fazer com que tenha maior segurança, tanto dos profissionais motociclistas, como também do trânsito como todo.
18: Agora, o projeto que inclui a criação de faixas exclusivas para a circulação de motocicletas, motonetas e ciclomotores nas vias urbanas será analisado pela Comissão de Constituição e Justiça. Da Rádio Câmara de Brasília, Sofia Peçanha.
13: Ciência e tecnologia.
14: Juscelino Filho, do PSDB do Maranhão, é autor do projeto que cria o Dia Nacional da Inclusão Digital, a ser celebrado em 27 de março. Segundo o deputado, a iniciativa amplia a conscientização sobre a importância do acesso à internet e às tecnologias para o exercício da cidadania.
15: Juscelino Filho acrescenta que a data deve estimular campanhas de capacitação digital e ações para reduzir as desigualdades no acesso à tecnologia. O objetivo do projeto, segundo ele, também é fortalecer políticas públicas voltadas à inclusão digital no país.
13: Cultura.
14: Marangoni, do Podemos de São Paulo, apresentou projeto que dispensa a cobrança de direitos autorais pela execução de músicas em eventos gratuitos promovidos pelo poder público. A medida vale para atividades culturais, artísticas, turísticas, educacionais, esportivas e comunitárias.
15: Marangoni esclarece que a medida só alcança eventos sem cobrança de ingresso ou qualquer outra forma de pagamento para acesso do público. O deputado justifica que a proposta busca reduzir custos das programações gratuitas promovidas por União, estados e municípios.
13: Educação.
14: A Comissão de Educação aprovou uma proposta que cancela diploma e matrícula de quem fraudar cotas nas universidades. A repórter Fabielle Pires relata outros detalhes do texto.
20: As políticas de cotas transformaram o acesso ao ensino superior no Brasil, mas um problema ainda preocupa universidades e estudantes: as fraudes. Segundo o Ministério da Educação, desde 2005 até o ano passado, o programa Universidade para Todos, o ProUni, já beneficiou mais de 1.100.000 estudantes autodeclarados pretos, pardos, indígenas e pessoas com deficiência. Atualmente, mais de 65% dos beneficiados utilizam o sistema de cotas. Pensando nisso, o deputado Rubens Pereira Júnior, do PT do Maranhão, apresentou um projeto de lei que estabelece a anulação de créditos estudantis e a cassação do diploma das pessoas que ingressaram de forma fraudulenta em vagas destinadas a esses estudantes. Segundo Rubens Pereira Júnior, 163 estudantes foram expulsos de universidades federais desde 2017 por fraudes em cotas raciais em 26 universidades. Como punição, somente a Universidade de Brasília cassou diplomas de 2 alunos e expulsou outros 15. O relator da proposta na Comissão de Educação, deputado professor Reginaldo Veras, do PV do Distrito Federal, modificou o texto para que todas as informações constem na lei original, a lei de cotas. A intenção é punir com severidade quem fraudar o sistema.
21: A verdade é que o Supremo já se debruçou sobre essa matéria e estabeleceu que as próprias universidades, dentro de sua autonomia, pudessem criar comissões de heteroidentificação, análise por fotos e tudo mais. Então, o que esse projeto de lei propõe é que aquele que comprovadamente fraudar esse sistema de ingresso tenha seus créditos estudantes cassados, que ele não possa usar isso em outras universidades como matéria já estudada, e mais grave ainda, mais intenso ainda, caça até o diploma daqueles que porventura já tenham concluído o curso.
20: Agora, a proposta que muda a lei de cotas para punir fraude segue para análise da Comissão de Constituição e Justiça. Da Rádio Câmara de Brasília, Fabielle Pires.
13: Justiça.
15: O projeto de João Cury, do MDB de São Paulo, permite a criação de curatela por escritura pública, quando a pessoa com incapacidade atingir a maioridade. Pelo texto, a hipótese vale para casos consensuais, sem conflito de interesses e com incapacidade comprovada por laudo médico.
14: O texto de João Cury prevê que os pais ou responsáveis legais possam solicitar a curatela diretamente em cartório. O deputado considera que a medida reduz a necessidade de processos judiciais para famílias de pessoas com deficiência. 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
13: Segurança Pública.
15: Antônio Doido, do MDB do Pará, apoia projeto que cria um sistema nacional de enfrentamento à violência contra meninas e mulheres. A proposta, já aprovada pela Câmara, busca integrar ações da União, dos estados e dos municípios para prevenir o feminicídio e ampliar a rede de proteção.
14: Antônio Doido ressalta que o texto autoriza o governo federal a destinar até 5 bilhões de reais entre 2026 e 2028 para essas políticas. Os recursos poderão financiar atendimento às vítimas, ações educativas e medidas de combate à violência, também no ambiente digital.
13: Eleições.
15: O Tribunal Superior Eleitoral inaugurou uma exposição sobre os 30 anos das urnas eletrônicas na Câmara dos Deputados. A repórter Maria Neves tem mais informações sobre a exposição O Caminho do Voto.
0: Durante a abertura da exposição O Caminho do Voto, em comemoração aos 30 anos da urna eletrônica na Câmara dos Deputados, o presidente Hugo Mota sustentou que o Brasil ocupa um lugar de protagonista no mundo por contar com um sistema eleitoral seguro e de apuração rápida. O presidente da Câmara ressaltou ainda que a exposição ajuda o eleitor a compreender o funcionamento das instituições e a necessidade de fortalecer a democracia.
3: O voto é resultado de um processo muito amplo, construído ao longo do tempo e aperfeiçoado a cada eleição. Conhecer esse caminho, como bem sugere a exposição, fortalece a confiança nas instituições responsáveis pelo nosso processo eleitoral e ajuda o cidadão a compreender melhor a importância de fortalecer continuamente a nossa democracia.
0: A urna eletrônica foi utilizada pela primeira vez em 1996, na eleição de prefeitos e vereadores em todo o estado do Rio de Janeiro. A votação eletrônica foi testada naquele ano também nas capitais e nos municípios que contassem com mais de 200 mil eleitores. A partir do ano 2000, a urna eletrônica passou a ser utilizada em todo o país. Na exposição O Caminho do Voto, organizada pelo Tribunal Superior Eleitoral, o visitante poderá conhecer detalhes das urnas eletrônicas, como a tecnologia utilizada, os procedimentos de auditoria e outros mecanismos para garantir o funcionamento e a segurança do processo eletrônico de votação. A mostra pode ser vista até o dia 20 de setembro no Salão Negro da Câmara dos Deputados. Da Rádio Câmara de Brasília, Maria Neves.
13: Meio Ambiente.
14: Mário Negromonte Júnior, do PSB da Bahia, defende a criação de uma CPI para investigar casos de crueldade contra animais no país. A proposta também pretende apurar o uso de plataformas digitais para disseminar ou incentivar esse tipo de violência.
15: Para Mário Negromonte Júnior, a comissão também deve investigar a atuação de grupos organizados, eventuais falhas das autoridades na apuração dos crimes e a disseminação de conteúdos violentos em plataformas digitais. Ele acredita que a CPI vai fortalecer a proteção dos animais.
14: Termina agora o Jornal Câmara dos Deputados, produzido pela Rádio Câmara, com trabalhos técnicos de Wellington Teles, apresentação de Márcio Aquilissardi e Tércia Guimarães. Boa noite.
15: A Voz do Brasil está de volta amanhã. Boa noite para você.
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0: noite, graça e paz para você. Que o Deus que nos ama seja a nossa permanente companhia neste dia. Eu gostaria de conversar sobre a solidão. A nossa condição humana é solidão. Por mais que queiramos nos cercar de pessoas, sempre as decisões mais importantes da vida quase sempre são tomadas na solidão. Muitas vezes temos dificuldade de conviver com ela. Precisamos da televisão, do rádio, da internet. Nós precisamos preencher o nosso tempo e o nosso espaço com algum som ou barulho. Em alguns momentos, o mergulho na tagarelice do mundo é necessário, pois temos de cumprir um papel social. Em outros, porém, afasta-nos de nós mesmos. É saudável curtir a nossa própria solidão e ter momentos de tranquilidade e silêncio. Só poderemos ouvir a voz do coração quando mergulhamos no silêncio, percebendo aquilo que somos, percebendo as nossas emoções, conversando com elas e compreendendo-nos como seres humanos. As pessoas ao nosso lado podem nos incentivar a casar, a mudar de emprego, a correr novos riscos, a fazer uma coisa ou outra, mas, no entanto, sabemos que somente nós teremos que arcar com todas as responsabilidades e consequências dos nossos atos. As decisões fundamentais da nossa vida devem ser tomadas quando nós nos encontramos com o silêncio, com a meditação, com a oração e com Deus, portanto, e ali nós vamos tendo a melhor decisão. Dizem que o momento mais delicado da vida é o momento da morte, e ali se sente a maior solidão de todas. Por mais que se queira confortar o paciente que está morrendo, no fundo, sabe-se que a experiência da morte é uma vivência solitária e que nenhum de nós terá como fugir desse momento ou adiá-lo. Por isso, caro ouvinte, nada mais sábio do que aprendermos também a gostar da nossa própria companhia e, ao mesmo tempo, de estar livre das exigências dos outros. Esse é um sinal de que estamos de bem conosco mesmos e com a vida. Isso, porém, não é isolamento. Isolamento é doentio, é diferente. A cada um cabe aprender a ter momentos de solidão e fazê-los, torná-los fecundos, encontrar formas de conviver com essa realidade o mais saudavelmente possível. Pensemos nisso neste dia. Que Deus te abençoe e te guarde. Em nome do Pai, do Filho e do Espírito Santo. Amém.
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2: 8:07. Boa noite.

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0: Obrigado.
1: Aqui.
2: Faz muito barulho.
1: Aqui estão uma pequena parte da nossa escola que, graças a Deus.
0: Que honra.
1: Hoje estamos aqui cantando juntos. 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
1: né?
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1: obrigado. 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
3: Oito e quarenta.

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0: Santos.
1: Ô, Regar.
0: Sucesso, meu irmão. Gente, que Deus abençoe esse projeto aí.
1: Emoção enorme ter vocês aqui comigo, tá? Deus livre, você tá doido.
0: Obrigado, meu irmão.
1: Todo cara, eu viajei uma vez 1000 quilômetros pra abrir um show desses caras, você acredita?
2: Rapaz.
1: Sozinho de carro, eu e Deus.
0: Que maravilha.
2: Obrigado, querido.
0: Histórias assim nos fortalecem, né, cara? Eu e Gabriel, nós temos dezenas de histórias assim também. De viajar uma longa distância para fazer parte de um projeto, para participar de algum show. E é isso que fortalece a gente, é isso que motiva a gente cada dia mais. A gente deseja todo sucesso do mundo para você, parabéns aí.
1: Obrigado de coração.
0: Por esse repertório maravilhoso e incrível. Tenho certeza que o Brasil vai ouvir falar muito em Ayron Santos.
1: Se Deus
0: gente,
1: quiser.
0: Um beijo no coração de vocês, viu? Fiquem com Deus, até a próxima aí.
1: Obrigado,
0: sucesso,
1: obrigado,
0: meu irmão.
1: Henrique Gabriel.
0: Valeu, banda.
1: Deus abençoe, viu?